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1: 3:26.

3:42.

5 e 13.

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tudo bem com você? Tudo belezinha? Numa boa, na melhor? Então tá bem, sobe o som! A partir de agora está no ar o meu, o seu, o nosso programa Onda Sertaneja. Hoje, quinta-feira, 28 de maio de 2026. Emocionando a galera! Bons fluidos e vibrações positivas. Éder Machado na comunicação a partir de agora. E vamos começar bem o programa de hoje. Receba a mensagem.

Fixe seu olhar no lado belo da vida. Há tantas coisas para ser contemplada e apreciada. As moscas buscam as chagas num corpo inteiro e limpo. As abelhas buscam as flores, mesmo no meio de um pântano. Seja como as abelhas, embora tudo em torno seja lama, procure com atenção que há de descobrir uma pequenina flor que venha alegrar sua alma.

0: Natália Calassanz e Raíssa e a Rodada, Vaque e Jadinha. Banda Universitária já tem alguém em seu lugar. E Tibúrcio da Estância, socando canjica, a música é boa, os ouvintes ligadinhos no Onda Sertaneja.
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1: Ô, pancada!
2: Só sucesso, música boa e alegria. Marcelinho de Lima, Humberto e Ronaldo, Ela Me Largou. Rápido intervalo, daqui a pouco a gente volta, Brasil. Fica ligado.
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0: Legal demais, já estamos de volta, retornando meus brothers, meus queridos, os ouvintes mais ligados na programação. É o Onda Sertaneja pra você e por você, Éder Machado te faz companhia. A companhia certinha por aqui. Deixa eu mandar um salve e um alô muito carinhoso pra Macedônia em São Paulo, Sebastião Leal no Piauí, Luiz Domingues no Maranhão, alô Canhotinho em Pernambuco, Pereiro no Ceará e também o Mirim, Nova Cruz, Rio Grande do Norte, Glória do Goitá em Pernambuco, Vila Nova dos Martírios no Maranhão, alô Fortaleza no Ceará, Eunápolis na Bahia, Arco Verde em Pernambuco, Sussuapara e também Valença do Piauí no Piauí, Afogados da Ingazeira em Pernambuco, Conselheiro Lafaiete, alô Minas Gerais, Serafina Correia no Rio Grande do Sul, Santa Quitéria no Ceará, Jandaia em Goiás, Pio 12 no Maranhão, alô Vargem Grande Paulista em São Paulo, Centralina, Minas Gerais, Santa Brígida na Bahia, Uruoca no Ceará, Ilha de Itamaracá em Pernambuco e também Nova Esperança no Paraná. Bem de boa, vocês estão ligados acompanhando o programa Líder de Audiência, Onda Sertaneja, Éder Machado na comunicação. Apresento agora, em destaque no programa, Momento da Tradição. Aumenta o volume, confere o destaque de hoje.
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0: No programa Momento da Tradição, no Onda Sertaneja, o destaque vem para Neuza de Freitas, ela que é filha do cantor Gildo de Freitas. Neuza de Freitas canta no Onda Sertaneja, Momento da Tradição, História dos Passarinhos.

0: Os Quatro Galdérios, Andejo, Ciro de Luca, Copo Virado, Rainha Musical, Se Essa Boca Fosse Minha, participação de Paulinho Gil e Os Serranos, A Estampa do Rio Grande. Assim a gente vai chegando ao final de mais uma edição do programa Onda Sertaneja. Muito obrigado pela sua companhia, pelo carinho e pela audiência de vocês que ficaram ligadaço. Daqui a pouco, mais um programa líder e campeão de audiência, pintando pra você. Edra Machado tá dizendo o seguinte, mulherada, cheguem juntinhas no rádio e sintam-se bem. Rapaziada, sintam-se todos abraçados. Gente da gente, um beijo carinhoso. Fiquem com Deus, cuide-se.
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2: 7:03.
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Bom dia, bom dia, bom dia, bom dia, povo de Deus. Pela graça do Senhor Jesus, nós abrimos mais um programa, mais uma edição da voz do Espírito Santo falando ao teu coração nessa manhã. É isso, graças a Deus, porque nós estamos vivos, estamos aqui conectados na mensagem, na voz da esperança, programa Novo Tempo, oferecimento especial, Igreja Adventista do Sétimo Dia. Hoje, claro, né, quinta-feira, é quintou, 28 de maio de 2025. Graças a Deus, esse Deus é bom o tempo todo para nós. E a sua misericórdia é o motivo de não sermos consumidos, diz a palavra de Deus. 7:07, bom dia para você. Que o Senhor Jesus seja o centro, seja a base da sua vida. Seja muito bem-vindo mais uma vez. Seja muito bem-vinda. Vamos juntos até as 8 horas da manhã para viver, para anunciar o novo tempo com Jesus, o novo tempo de amor e paz e esperança, o novo tempo que anuncia, mas acima de tudo que acredita na breve volta de Jesus. Na graça desse Deus tão maravilhoso a gente inicia, a gente agradece e louva, né? Tenhamos um dia realmente abençoado. Continue com a gente porque ao longo da programação teremos lindos hinos inspiradíssimos, louvores, lindas reflexões da palavra do Senhor, palavra do Eterno. E sempre aquelas dicas especiais que nos ajudam no equilíbrio físico, mental e espiritual. Daqui a pouquinho nossa mensagem do céu para o teu coração. Volta para a oficina, você já sabe, hoje quinta-feira nós temos também aquele momento especial de adorarmos, de exaltarmos. Se Deus tão maravilhoso, ok? Bom dia para nós, bom dia para todos vocês. Que Deus te abençoe. Você e eu aqui, nosso WhatsApp está disponível para você participar em nome de Jesus. 878, 78.

5, adoradores 5, Espírito Santo, Espírito de Deus quer reinar no seu coração, quer fazer morada, quer fazer a transformação realmente necessária. Mande para nós, adore conosco nessa manhã, adoradores 5, Espírito Santo. Oh Deus maravilhoso, derrama sobre nós o teu Espírito Santo nesta manhã, faz a nova criatura. Cante com a gente.

0: Cremos em Deus, o Espírito Santo, que desempenhou uma parte ativa com o Pai e o Filho na criação, encarnação e redenção. Inspirou os escritores da Bíblia, encheu de poder a vida de Cristo, atrai e convence os seres humanos. Os que se mostram sensíveis são renovados e transformados por Ele à imagem de Deus. Enviado pelo Pai e pelo Filho para estar sempre com seus filhos, Ele concede dons espirituais à Igreja. Habilita a Igreja a dar testemunho de Cristo e, em harmonia com a Bíblia, guia em toda a verdade. Nisto cremos.
1: Estamos por aqui, graças a Deus, né? Glória, glória ao nosso Deus eterno. Espírito Santo, habita em nosso ser, transforma o nosso viver cada dia, nos faz renovado pelo poder do Espírito Santo. Do teu Espírito, né? Na verdade, a palavra nos fala que o Senhor Deus mandaria o Consolador, estaria conosco, não nos deixaria até a consumação do céu. Ok? Olha só, chegando para você agora mesmo, mensagem do céu para o teu coração, já lições da Bíblia, pastor Nemoel Estina, né? Conhecer e praticar. Lições da Bíblia hoje traz um tema maravilhoso para nós entender a importância de conhecer a palavra de Deus, mas sobretudo de praticar, né? Sabe-se que hoje está cheio aí de muitas mensagens, muitos líderes, né? Só no ato de falar, mas não viver o que está escrito. E a palavra nos ensina hoje até a prática, né? Viver e praticar. Ok, Daniel Lídico, para você nesse momento, me cura, Senhor. Peça para o Espírito Santo te curar, te restaurar nessa manhã de quinta-feira, nessa semana, nesse mês, nesse ano, enfim, sempre na presença do Senhor. Daniel Lídico, me cura, Senhor. Em seguida, lições da Bíblia, logo para nós. Bom dia, agora 7 horas, 16 minutinhos, 7h16, horário de Brasília.

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1: Olá, este é o seu programa Lições da Bíblia. Neste trimestre, que vai até o final do mês de junho, estamos estudando Crescendo em um Relacionamento com Deus. O assunto desta semana é Pecado, Evangelho e Lei. E o tema para hoje, Conhecer e Praticar. Nem legalismo, nem relativismo. Ser cristão é nada mais, nada menos do que seguir os passos de Jesus. No Sermão da Montanha, também conhecido como Sermão do Monte, Jesus falou bastante sobre relacionamento com Ele e com o próximo. E perto do final do sermão fez uma afirmação decisiva. Ele disse: "Nem todo o que me diz Senhor, Senhor entrará no reino dos céus, mas aquele que faz a vontade de meu Pai que está nos céus." Mateus capítulo 7, verso 21. Jesus explicou que muitos o invocariam e até saberiam muito a respeito dele, sem de fato conhecê-lo. Claro que buscar conhecimento é essencial. A Bíblia alerta que o povo de Deus perece por falta de conhecimento de Deus e por rejeitar esse conhecimento, conforme Oséias 4, 1, 6 e 10. Porém, se o que aprendemos não nos transformou, nem aprofundou nossa caminhada com o Senhor, esse saber não vale quase nada. Jesus disse: "E a vida eterna é esta, que te conheçam a ti, o único Deus verdadeiro, e a Jesus Cristo a quem enviaste." João 17, 3. A condição para entrar no céu é fazer a vontade de Deus, e isso pressupõe conhecê-lo, porque ninguém pratica sua vontade sem antes conhecê-lo. É algo razoável. Quando um filho ama os pais, costuma atender seus pedidos. As ações do filho revelam o amor e o respeito que sente. Da mesma forma, quem ama a Deus deseja fazer sua vontade, porque não há caminho melhor. Nossa resposta, a obediência que transborda do amor, revela a verdadeira natureza do nosso relacionamento com Ele, com Deus. Quando realmente ouvimos as mensagens de Jesus, somos desafiados e transformados. Para isso, precisamos de ouvidos abertos e coração receptivo, a fim de que o projeto de vida para um relacionamento íntimo com Deus fique gravado em nosso coração. Desta forma, nossa vida será construída sobre a rocha e sobre o plano perfeito de Deus. Esse projeto não é segredo. Está revelado nas páginas da palavra inspirada de Deus, oferecido a todos. Cabe a cada um aceitá-lo pela fé, apropriar-se da justiça perfeita de Cristo e vivê-la no dia a dia. Jesus finalizou o Sermão da Montanha contando de dois construtores. Um edificou a sua casa sobre a rocha e outro a edificou sobre a areia. Quando veio a tempestade, a casa construída sobre a areia foi destruída, enquanto a outra, que estava construída sobre a rocha, permaneceu firme. Jesus é a rocha, e a nossa vida espiritual deve ser construída no firme relacionamento com Jesus, que é a rocha eterna, mas é também o nosso Criador, o nosso Salvador, o nosso Senhor. E por bondade, lembre-se sempre das palavras de Jesus: "Passará o céu e a terra, porém as minhas palavras não passarão. Eis que venho sem demora." E lembre-se que a voz é nossa, mas a palavra é de Deus.

De volta na programação, você agora às 7 horas e 29 minutinhos, 7h29, para você conectado comigo nessa manhã. Bom dia para você, bom dia para sua família, bom dia para todos, né, que estão aí do outro lado. Eu aqui nos estúdios da 87,9, você realmente adorando conosco nessa manhã de quinta-feira, né, 28 de maio de 2026. O Senhor é bom o tempo todo para nós, não temos dúvida, né? E olha só, nós temos daqui alguns minutinhos para você uma mensagem poderosa da Palavra de Deus. É o Toque da Fé, continuação de onde da mensagem poderosa do pastor Gilson Brito. Todas as manhãs você sabe que você tem um encontro com Deus eterno, com a sua palavra, através do pregador, do nosso colaborador Gilson Brito. Todo dia, a voz da profecia para você, tá bom? Temos também a mensagem ainda aqui do nosso pastor Igor, né? Onde fala pra gente sobre a importância de perseverar nos caminhos do Senhor, tá bom? Agora, nesse momento, eu quero parabenizar os aniversariantes do dia hoje, né? Hoje é seu aniversário, 28 de maio de 2026. Quantos anos você está completando hoje? Quantos anos você está completando hoje, melhor dizendo? Quantas flores no Jardim da Existência?

bênção sem medida, né? Que bom, Papai do Céu, te abençoe, te guarde, te guie, que faça uma nova criatura em Cristo Jesus. Todo dia o Senhor Deus tem um plano especial em nossas vidas, né? E o plano maior, sabe qual é? Viver para o Senhor, viver para a sua palavra, viver realmente inteiramente voltado para o próprio Deus. Além de ser o seu aniversário, hoje também é o Dia Nacional e Internacional da Redução de Mortalidade Materna, olha aí. Preocupação muito grande aí com as mamães, né? Enfim, com toda a família, que a base maior é Deus e depois a mamãe, né? A base maior, tá certo? Parabéns para você, feliz aniversário, que Deus te abençoe poderosamente, em nome de Jesus. Eu trago para ti a linda canção especial nessa manhã, para os aniversariantes. Acuste o novo tempo, volto para te agradecer. É o coração agradecido, é o melhor remédio, diz a palavra de Deus. Agora 7:32, 7:32, horário de Brasília. Já retornamos para o momento, manhã, novo tempo, manhã da palavra de Deus, ou seja, reflexão da manhã. É a hora que nós oramos, nós clamamos o Espírito Santo. Agradeço, Pai do Céu, volto para te agradecer. 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

0: Eita, bênção, né? Tenha um coração agradecido, Papai do Céu. Agradeça, Papai, que tudo Deus tem feito. São bênçãos que você não tem. Nós não temos palavra para descrever, não temos palavra para realmente dizer em alto e bom tom. Mas só temos que louvar a Deus a si mesmo, ó.
1: Volto para te agradecer.
0: Você tem um coração agradecido? Diga assim, Papai do Céu, obrigado. Agora 7 horas em ponto e 35 minutinhos. Momento, reflexão da manhã para você conectado conosco dessa manhã de quinta-feira. É bênção, né? Sem palavras.
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0: Queremos nesse momento abrir a palavra de Deus, mas acima de tudo abrir o nosso coração para o Evangelho Eterno que Deus tem para a gente, assim de forma bem sucinta. Nessa manhã de quinta-feira, olha só aqui no livro de Jeremias 17, versículo 7 ao 8, diz assim a palavra de Deus. Se você quiser abrir a palavra do Eterno nesse momento, claro que pode, né? Ler conosco a palavra do Senhor nosso Deus. Jeremias capítulo 17, o versículo 7 ao 8. Mais bendito é o homem cuja confiança está no Senhor, cuja confiança nele está. Ele será como a árvore plantada junto às águas e que estende as suas raízes para o ribeiro. Ela não temerá quando chegar o calor, porque as suas folhas estão sempre verdes. Não ficará ansiosa no ano da seca, nem deixará de dar fruto. Bendito é o homem cuja confiança está no Senhor. Deus é Deus, não temos dúvida. E quando nós confiamos no Senhor, nós nos tornamos realmente objeto do seu apreço, do seu louvor também, da sua adoração. Mas bendito é o homem, a mulher, a família, bendito é o menino, bendito é a menina, bendito é o jovem, adolescente, cuja confiança está no Senhor, cuja confiança nele está. Ele será como a árvore plantada junto às águas. Olha aí, graças a Deus, bendito é você, querido ouvinte, quando você coloca no Senhor a confiança, quando você crê, quando nós acreditamos, quando nós confiamos, seremos comparados às folhas que estão sempre verdes, sempre frondosas. Deus eterno, Deus maravilhoso, obrigado, meu Deus, porque nós temos a promessa do Espírito Santo em nossas vidas. A promessa de que se nós confiarmos no Senhor, verdadeiramente seremos comparados com as folhas verdes, frondosas, como também, Senhor Deus, as árvores que dão aquele ar fresco, né, no sentido a brisa para as pessoas ao seu redor, como também a sombra para acalentar, o vento para, Senhor Deus, refrigerar a alma das pessoas. Ó Deus, abençoa-nos nessa manhã, guarda e guia o nosso passo e nos ensine a ser realmente como árvores frondosas no jardim, nos pomares, onde quer que nos encontremos. Nós oramos nessa manhã e agradecemos pelas bênçãos, pela tua misericórdia, pelo teu amor, pela tua graça que é infinita sobre cada um de nós. Em nome do Pai, do Filho e do Espírito Santo, nós oramos. Amém, amém, amém e amém. Graças a Deus, bom dia para você. Agora 7 horas e 39 minutinhos. Linda canção especial nesse momento. É Gabriela Rocha, Mover do Espírito Santo. Em seguida, a palavra de Deus com o nosso assunto, com o nosso pastor Igor, vai falar para nós sobre o quê? Olha só, o assunto muito bom para a gente. Quando a fraqueza não tem a última palavra, e a última palavra vem do céu, vem do Espírito Santo para todos nós. Bom dia para você, 7h39. Bom dia, povo de Deus. O mover do Espírito Santo, ele quer transformar o teu ser, ele quer fazer uma pessoa, uma criatura renovada, transformada pelo seu poder.

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1: Olá, meus queridos amigos ouvintes da Rádio Novo Tempo. Como é bom estar aqui com vocês para mais um episódio do programa Falando Nisso. Eu sou o pastor Lucas Igor, seu companheiro aqui da rádio. De segunda a sexta, a gente se encontra aqui para conversarmos sobre a palavra de Deus e aprendermos lições práticas e espirituais para a nossa vida. Você que está aí me ouvindo no meio da semana, quem sabe carregando alguma limitação que quase ninguém vê, uma insegurança antiga, quem sabe uma dificuldade física, emocional, familiar ou mesmo espiritual, que bom que você escolheu estar ligadinho aqui conosco na Rádio Novo Tempo. Porque tem gente que olha para a própria história e pensa assim: ah, eu já comecei atrás demais, eu tô atrasado. E se você hoje sente que as suas fraquezas gritam mais alto do que os seus sonhos, a mensagem de hoje é para você. Hoje nós continuamos com a nossa série Campeões por Dentro. Se você não acompanhou os episódios passados, é só acessar novotempo.com/rádio e clicar lá no Falando Nisso, que você vai ter acesso aos outros programas. E o tema de hoje é quando a fraqueza não tem a última palavra. Eu quero ler para você 2 Coríntios 12:9, que diz: a minha graça te basta, porque o poder se aperfeiçoa na fraqueza. Vilma Rudolph enfrentou sérios problemas de saúde na infância, incluindo poliomielite, e por um tempo a sua caminhada parecia marcada por limitações. Mas aquela menina que teve dificuldades para andar se tornou uma velocista extraordinária, campeã olímpica e inspiração para todo mundo. E a história dela é emocionante porque toca num medo profundo, o medo de que aquilo que falta em nós seja mais forte do que aquilo que Deus ainda pode fazer. Falando nisso, todo mundo tem alguma fraqueza. Algumas aparecem no corpo, outras aparecem na mente, na família, na autoestima, na história. Tem gente que nasceu em um ambiente difícil, cresceu ouvindo palavras duras, carrega traumas, ansiedade, timidez, sensação de incapacidade, e a comparação piora tudo.

0: Você olha para o lado e parece que os outros largaram na frente de você, enquanto você ainda está tentando de alguma maneira se equilibrar de pé. Paulo, em 2 Coríntios, pediu que Deus tirasse um espinho da carne, um espinho da vida dele. Deus não explicou tudo para Paulo. Deus só disse: a minha graça te basta. Embora possa parecer, essa resposta de Deus não é uma resposta fria. Ela é, na realidade, uma resposta profunda. Deus não estava dizendo que a dor do Paulo não importava. Ele estava dizendo que a dor não teria a última palavra. Existe uma graça que sustenta quando a força humana não basta. Isso muda a forma como nós olhamos para as nossas limitações. Às vezes, Deus não nos faz fortes apagando toda a fragilidade, mas ensinando a caminhar sustentados por Ele dentro da fragilidade. Nem toda fraqueza será removida do jeito que nós desejamos. Algumas serão atravessadas com Deus, outras serão transformadas em testemunho. Outras nos manterão humildes, dependentes, sensíveis. O ponto é que fraqueza entregue a Deus pode se tornar um lugar de encontro e não de condenação. Na prática, isso significa parar de dizer assim: quando eu não tiver mais essa dificuldade, aí eu vou viver. Pare com isso. Comece a viver com Deus hoje, mesmo com as limitações. Dê o passo que você consegue dar. Procure ajuda. Treine. Estude. Cuide da sua saúde. Faça terapia se precisar. Ore. Peça apoio. A graça de Deus não elimina a sua responsabilidade. Na realidade, é Ele quem te dá força para você assumir a sua responsabilidade dentro das suas possibilidades. E óbvio que isso também significa não deixar que os rótulos definam ou decidam o seu futuro. Talvez alguém tenha dito que você não conseguiria, talvez a sua própria mente fique repetindo isso, mas Deus não mede sua vida apenas pelo ponto de partida. Ele vê o processo, a fidelidade, a perseverança e aquilo que Ele mesmo pode formar em você. Vilma não virou um símbolo porque tudo foi fácil para ela. Ela inspira porque a fraqueza não encerrou a história dela. E para nós a mensagem é ainda maior. Em Cristo, até as nossas fragilidades podem se tornar um testemunho poderoso da graça. Por isso eu quero te convidar a orar. Senhor, eu entrego a vida dessa pessoa e suas limitações em tuas mãos, Senhor. Eu não quero que essa pessoa seja definida pelo aquilo que falta a ela. Dê a essa pessoa a graça para perseverar, a humildade para pedir ajuda e a coragem para dar o próximo passo segundo a tua vontade. Em nome de Jesus, amém. Que Deus te abençoe muito e até amanhã em mais um Falando Nisso.
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2: Ora, 7:49, 7:49, muito obrigado, pastor. E é Lucas Ico por essa mensagem poderosa sobre a questão do fracasso, né? E acima de tudo que a mensagem de Deus nos traz nessa manhã de que, independente da circunstância, há um Deus no céu que nos ampara, tá certo? Às vezes ficamos um pouco cansados dos fardos da vida, mas é emocionante saber que Jesus Cristo nos encontrará no final da vida, da jornada, ou melhor, no final da jornada da vida. O Pai do Céu está ao nosso lado, sempre nos fortalecendo, nos animando cada dia. Ok, bom dia, Clívia Maria, ligadinho com a gente nessa manhã aí em casa. Uma linda canção para Clívia, né? Minha filha querida, Isabelle Ribeiro, levanta da cama, olha aí, levanta da cama, desperta para Jesus, em nome do Pai, do Filho e do Espírito Santo. Para nós aí, mais uma linda canção, para nós entendermos e compreendermos o plano de Deus para a nossa salvação. Levanta da cama e desperta para Jesus. Em seguida, a mensagem do céu para o teu coração, com o pastor Gilson Brito. Hoje, o toque da fé, já para fechar esse momento nosso. Bom dia para nós, agora 7:50. Isabelle Ribeiro, levanta da cama. Aí tem uma vidona para você, querido ouvinte. Desperta para Jesus. Deus tem um plano especial na tua vida, lembre-se bem disso.

0: que bom que nessa hora você escolhe ouvir o programa A Voz da Profecia. E que nossas palavras, tanto as músicas do quarteto quanto a mensagem bíblica que eu tenho o prazer de apresentar, que tudo isso seja para abençoar sua vida com o Evangelho, trazendo paz, alegria e esperança ao seu coração. Hoje concluímos uma reflexão com o título O Toque da Fé. Temos pensado nesses últimos dias a respeito de uma cura extraordinária feita pelo Senhor Jesus Cristo, abençoando uma mulher que estava enferma há 12 anos, sofria de uma hemorragia. E a Bíblia diz que ela gastou todos os seus bens com médicos, sem que ninguém a pudesse curar. Até que em determinado dia, na cidade de Cafarnaum, vendo que Jesus estava no meio de uma grande multidão, essa senhora, com extremo esforço e perseverança, ela conseguiu tocar na borda da capa de Jesus. O seu pensamento era: se eu conseguir tocar pelo menos na roupa dele, eu tenho confiança que serei curada. E de fato, quando tocou em Cristo, a sua hemorragia estancou. A mulher foi imediatamente curada do seu mal. E aí, está escrito, Lucas capítulo 8, a partir do verso 42, que quando Jesus sentiu que alguém lhe havia tocado com o toque da fé, Jesus parou e perguntou: quem me tocou? Então Pedro, seu discípulo, lhe disse assim: mestre, a multidão o rodeia e aperta. Não faz sentido sua pergunta, tem tanta gente lhe tocando. Mas Jesus insistiu: alguém me tocou, porque senti que de mim saiu o poder. Então a mulher, percebendo que não tinha como passar despercebida, trêmula, ela se prostrou diante de Jesus e ela disse: Senhor, fui eu quem lhe toquei, porque sofro de uma enfermidade há 12 anos e toquei na sua roupa porque acreditei que apenas esse toque seria suficiente para ser curada. E de fato, Senhor, eu me sinto completamente curada, fui abençoada por esse toque. E aí no verso 48, estou citando Lucas capítulo 8, verso 48, está escrito assim: então Jesus lhe disse: filha, a sua fé salvou você, vá em paz. Que lindo isso! Jesus diz àquela senhora: filha, a sua fé salvou você, vá em paz. Certamente por toda a sua vida, essas foram as mais doces e agradáveis palavras ouvidas. Com isso o Senhor dizia: não foi você quem me tocou, fui eu quem tocou você e a restaurei pelo meu poder. Para as pessoas, aquela era uma mulher impura e amaldiçoada. Para Cristo, era uma filha amada. Aqui temos o ensino da supremacia, da santidade e pureza do Senhor. Para nós, quando algo impuro toca o que é puro, o impuro contamina o puro. Com Jesus é diferente. Ele é a fonte da verdadeira pureza. Quando a mulher, considerada cerimonialmente impura na cultura de Israel, tocou em Jesus, ele não ficou impuro. Ela é que foi purificada. Ele pode transformar impuros pecadores em gente santificada por seu poder e sua graça. Na primeira carta de João, capítulo 1, versos 7 e 9, está escrito: o sangue de Jesus nos purifica de todo pecado. Se confessarmos os nossos pecados, ele é fiel e justo para nos perdoar os pecados e nos purificar de toda injustiça. Então, com carinho, o Senhor disse àquela senhora: você é uma preciosa filha que exerceu corretamente a fé e está completamente curada da sua doença. Com isso, Jesus não só garantiu que sua saúde havia sido restaurada, mas também restaurou sua vida social e religiosa, restaurou sua dignidade, e agora ela podia ir em paz para seguir seu caminho e desfrutar uma nova qualidade de vida. Algumas vezes, após realizar um milagre, Cristo dizia: a sua fé salvou, curou você. Precisamos saber que ter fé como um mero assentimento intelectual à verdade, orar sem ter a alma faminta de Deus, falar de religião de forma casual ou mesmo aceitar Jesus como Salvador do mundo, nada disso altera nossa vida hoje ou assegura nossa salvação futura. A fé que nos beneficia é aquela que abraça Jesus como Salvador pessoal e Senhor absoluto da nossa vida. A fé salvadora nos coloca em aliança com Deus e produz vida, alegria, santidade e vitória. Para concluir, observe que interessante. Aqui no Evangelho de Lucas, capítulo 8, aparecem quatro situações difíceis. Você pode acompanhar depois com calma. Leia todo o capítulo 8 do Evangelho de Lucas. Quatro situações difíceis aparecem aqui. Primeiro, os discípulos estão na tempestade e Jesus acalma o vento e o mar. Isso mostra que ele tem controle sobre a natureza. Depois, um homem está endemoniado e Jesus o liberta. Qual é a mensagem? Jesus vence os demônios. Depois, essa senhora com uma doença incurável, e Jesus a cura. Mensagem? Jesus tem poder sobre a doença. E finalmente, há uma menina morta, e Jesus a ressuscita. Qual é a mensagem? Nosso Senhor tem autoridade sobre a morte. Então eu lhe pergunto, o que lhe aflige? O que tem roubado sua paz e exaurido suas forças? Há algo que lhe domina, humilha, derrota, desanima? Saiba que com Cristo nossa vitória é certa. Nós não precisamos ter medo, só confiar nele. Como eu disse outro dia, todo que busca o Senhor recebe graça e poder para a vitória. Por isso, bendito seja o nome do Senhor.
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0: Nosso bendito Deus e Pai, a nossa oração é esta, Senhor, concede-nos uma fé genuína, que te busca de todo o coração e persevera nessa busca. Nós não queremos apenas crer, Senhor, que Tu és o Salvador do mundo. Nós precisamos crer que Tu és nosso Salvador pessoal, nosso Deus bendito, nosso Pai, nosso amigo inseparável. Concede-nos, Senhor, esta fé, que te abraça e persevera em Ti, nas horas fáceis ou difíceis, em toda e qualquer situação. Pedimos-te no nome santo de Jesus. Amém. Uma bênção de Deus para você e a sua família. Que o Senhor te abençoe e te guarde. O Senhor faça resplandecer o seu rosto sobre ti e tenha misericórdia de ti. Que o Senhor sobre ti levante o seu rosto e te dê a paz.
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3: Oito e vinte.
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0: Muito bom dia, Dona Valinda, muito bom dia, turma boa. Um bom dia pra você, uma ótima quinta-feira. Uma ótima quinta-feira pra todos que estão sintonizados com a gente nessa manhã, né? Manhã de quinta-feira, dia 28 do mês de maio de 2026, né? Estamos chegando mais uma edição do seu, do meu, do nosso Manhã de Sucesso, seu campeão de audiência no horário. Com você até as 9h30, eu te faço companhia. Chegamos um pouquinho atrasado, mas estamos por aqui, né? Já na frequência de 17,9. Vamos lá para você que está conectado com a gente, já conto com o seu carinho, a sua audiência, a sua participação através dos nossos telefones 984-94-8524. Para você ligar e participar ao vivo com a gente, também tem o nosso WhatsApp, que é o 986-06-2498. Para você mandar sua mensagem de texto, a sua mensagem de voz, pedindo o seu som que você gostaria de ouvir. A gente vai tocar com todo carinho para você, tá? Vamos juntos e misturados com eu daqui, você daí, fazendo a festa nessa manhã de quinta-feira, né? 8 horas e 23 minutos, 8h23, está no nosso Manhã de Sucesso, começando com o som do Cowboy e Banda W40, O Grau Bateu, para a gente começar a nossa sequência musical.
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Vou dizer pra você que tá curtindo a gente, tá aí na sequência, né? O som da banda W40, com a música O Grau Bateu, bebê. Ó, em plena quinta-feira, né? Em plena quinta-feira, tocando uma música dessa daí, papai. É pra você que tá curtindo a gente, trago na sequência já, né? O melô da Samira, uma pancada aqui na sequência do seu banheiro de sucesso, a pedido da minha amiga Oziene, né? Oziene, é isso? Oziene, que tá conectada com a gente lá na Curva da Linha. Pediu pra curtir aí, né? O melô da Samira. Uma pancada rolando na sequência. Tá, minha amiga? Já pra você.

0: Pois é, pra você que tá curtindo a sequência aí, vamos puxar aqui na sequência, né? O melô de Samira. O melô da Samira, uma pancada rolando na sequência aqui. Pra minha amiga Oziene, que tá conectada com a gente lá na curva da linha, ela pede pra curtir, né? Eu trago na sequência pra ela sim. Vamos lá.
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0: Bora curtir na sequência assim, bebê, ó.

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Muito bem, estamos de volta para você que está curtindo a gente. Está aí na sequência, né? O Rec, o Melu da Ciumenta. Uma pancada rolando aí na sequência do seu programa Manhã de Sucesso. São exatamente 8h40, 8h40. Para você que está ligado com a gente aí na cidade de Araguanã, né? A turma boa sintonizada com a gente aí no Café da Mata. A turma boa aí lá no Criminoso, não é isso? É, a turma que tá conectado com a gente aí. A turma boa aí na Curva da Linha, né? Aquele forte abraço. Obrigado pela sintonia, turma boa lá. Muito obrigado pelo carinho da audiência. Galera que tá conectada com a gente também aí na Vila Davinópolis. A turma boa aí na quadra Tranquilo Neves, Plano B, né? A turma boa da quadra Plano B. Aquele forte abraço. Obrigado pela sintonia. A turma boa na Vila. A turma boa que tá conectada com a gente na Vila Iraci. Aquele forte abraço, obrigado pela sintonia, pelo carinho da audiência, os grandes eventos chegando aí pra você curtir, né? Sexta-feira especial, seu point, já te confirmando, sexta-feira especial, seu point é ali mesmo, é Company Bar, é a pedida, né?

0: A Radiola Águia de Ouro Irmandade e mais o cantor jamaicano Sly Fox pra fazer aquele clima pra você curtir na sequência. Vamos lá, participação dos ouvintes participando com a gente aqui ao vivo, né? Deixa eu ver quem tá participando com a gente aqui, deixa eu ver quem tá com a gente aqui. Deixa eu ver quem que tá com a gente, né? Aqui curtindo a sequência. Olá, bom dia.
1: Bom dia, José Vira da Rua Júlio Ribeiro.
0: E aí, meu amigo, quer ouvir com sucesso?
1: Primeiro vou querer com o Amado Batista, a letra da música Só Se For Por Amor.
0: Isso.
1: Segundo, quando Ana Magalhães, a letra da música Chora.
0: Opa!
1: Oferecer para seus ouvintes aqui, tanto na sede como no interior, e em nosso estado de vinho, como Pará, Santa Catarina.
0: Isso.
1: São Paulo, Goiás, que nós temos muito novo dentro daquela região que foi ligadinho no seu programa, e bom dia.
0: Bom dia. Tá aí meu amigo José Vieira participando com a gente ao vivo, né? Pedindo a sua sequência. E aí eu trago já na sequência pra ele aqui. Vamos lá pra você que tá conectado com a gente. São exatamente 8 horas e 43 minutos. 8h43, trago pra você o som do Rei Vaqueiro. Quem disse? Quem foi que disse, hein? Bora curtir na sequência assim, ó.

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0: Muito bem, tá aí pra você que tá curtindo a gente, né? Na sequência aí, né? O som, o som do Zé Neto e Cristiano, pai de menina, né? Sempre assim, né? A gente sabe, né? Mas é pra você que tá curtindo a gente, quero te convidar, né? Quero te convidar aí pro dia 11 de julho, 11 de julho, um sabadão todo especial.
1: Eu sei que nada
0: disso. Às 21 horas, o seu point é ali mesmo na Vila Iraci, Bar do Piseiro, é, pra Saco de Geral, tem a estreia das duas colunas de seis, agora duas colunas de seis, da Mega Tornado. Um show vivaço aí, né? Do massacrador DJ Scooby-Doo. Pra fazer o clima pra cima e pra fazer aquele pré-show deles, DJ Ray Nunes, DJ Jackson Black. Os tops da Arias pra fazer o clima. Sábado, todo especial, dia 11 de julho. Ali na noite do massacrador, na Vila Iraci, lá no Bar do Piseiro. É Casa Nova. Mais um mega evento realizado aí pelo meu parceiro Edilson Vieira. E a sua esposa Josa. E você não pode ficar de fora dessa. Aí, acho que na sexta-feira, dia 10, né? Sexta-feira, dia 10 de julho. Já temos aí ingressos, acho que anteciparam para vender, né? Mais barato para você curtir esse mega evento. É, vamos lá, turma boa. Vamos para chegar junto e curtir a sequência, né? O som da radiola. Mega, mega tornado. Agora com seus dois paredão. Com seus dois paredão de seis. Também quero te convidar, né? Quero te convidar aí pra, pra grande festa que acontece aí dia 6 de junho. Dia 6 de junho, um sabadão todo especial aí na quadra 8, na residência da Dona Baco. Tem aí Radiola, Radiola Black Lion, comando total dos DJ Silvino Pedra, DJ RJ, pra fazer o clima. E na programação haverá torneio de futebol masculino e feminino, com feijoada no 0800 e concurso de lambada. Organização, minha amiga Branca e Jones. Eu quero agradecer pela presença de todos.
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0: Bora curtir aí, sucesso pra você que tá curtindo, né? O som dela, Tícia Ribeiro, a música Amor de Jasmin. Logo após tem Cássia Ellen, O Segundo Sol. E Chicó do Vale com a música Lenha Molhada. Muito mais aqui na sequência. Pra você que tá curtindo o seu programa Manhã de Sucesso, um ótimo dia pra você.
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Muito bem, tá aí pra você que tá curtindo a gente, o som, né, o som aí do Brian Ben com a música A Vida é Boa é com Você, né, A Vida é Boa é com Você. Pra você que tá curtindo a sequência aqui na sua programação 10 da sua rádio Eixo FM, são exatamente 9 horas e 24 minutos, 9h24. Já finalizando o nosso programa Manhã de Sucesso, primeiramente agradecendo a Deus por ter me dado mais uma oportunidade. Também agradecendo a cada um de vocês que estiveram junto com a gente até esse exato momento. Muito obrigado pelo carinho da sintonia, pelo carinho da audiência e pela paciência. Prometemos voltar amanhã, sim, se Deus nos permitir, a expressão do seu, do meu, do nosso Manhã de Sucesso. Vou deixar mais última de hoje aqui na sequência, né? Quando chega a nossa amiga Silvana Rodrigues, o seu show da manhã, aqui na programação 10. Eu trago para você aí, né, o som do Dan Ventura e Efraim Lima com a música Oitava Cor. Te amar todas as manhãs, né? A música, logo após, tem ele, Dalmi Júnior, com a música Degustador de Beijos. Só pra você, minhas duas últimas de hoje. E até amanhã, se Deus nos permitir. Com eu daqui, você daí, juntos e misturado, fazendo a festa. Tchau, tchau. Fui!

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2: Muito bem, gente, bom dia. Olha, 9 horas e 52 minutos aqui em Nova Olinda, nosso show da manhã já no ar. Olha, gente, essa quinta-feira, aliás, uma bela quinta-feira, hoje, 28 de maio de 2026, estamos no ar novamente com muitas novidades de música, muitos lançamentos, muitas coisas boas aqui em termos de música pra gente curtir, tá bom, gente? É isso mesmo, olha, vamos ligando, vamos participando aqui da nossa programação Nota 10, nosso show da manhã no ar pra você.
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2: Muito bem, gente, olha, vamos seguindo com o nosso show da manhã, são 10 horas 6 minutos, gente, olha, ligue, participe através do nosso WhatsApp, que é o 986-06-2498, para você participar aqui do nosso show da manhã. Olha, eu vou atender a Rose, da Rua Dom Pedro I. Valeu, querido, um abraço carinhoso pelo carinho da sua audiência, tá bom? Então, ela pede a música do Edésio Nascimento, a música Defeitos, Erros e Defeitos, e oferece aí para seus filhos. Valeu, meu bem, um abraço carinhoso aí para você, tá bom? Vou atender também aqui, primeiramente, a Bruna, aqui do centro, que pede a música da banda Seu Desejo, só para curtir.
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0: Muito bem, olha, estamos de volta curtindo essa música linda aí da Marília Mendonça com Mayara e Maraísa. Gente, olha, 10 horas 25 minutos. Vou atender aqui nosso amigo José Vieira, pedindo a música aqui da Luana Prado e também do Lourenço Pinheiro, oferecendo para toda a galera que está na escuta aqui do nosso show da manhã.
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3: Só que essa, quem vai cantar vai ser vocês, viu?

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1: Muito bem, gente, estamos de volta. Olha essa música aí do Lourenço Pereira, né? Isso, rolei pro nosso amigo Zé Vieira, que não deu pra rolar aí a maldita toalha, tá bom, meu bem? Obrigado pelo carinho da sua audiência.
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1: Então, isso mesmo, é o nosso show da manhã no ar pra você. Ligue, participe, tá bom, galera? Olha, eu vou atender aqui a nossa amiga Ana. Vou rolar a música aqui da Simone e a Simária pra ela na sequência também. Vou rolar o som da banda X10, especialmente pra ela que tá pedindo só pra curtir.
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0: 11:24.
1: Essa vai pro meu filho Elton e pra ela. Um abraço.

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1: Canta comigo, meu filho querido, Ricardo Stuart, com a Maria Filha Santa Lúcia.
2: Obrigado, Santa Lúcia, obrigado, meu pai.
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0: 12:35.
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1: Irmãos que fugiram antes da leitura da sentença são presos no interior do Maranhão. Diretor de creche é preso suspeito de estupro de vulnerável contra uma criança de 3 anos. Operação mira venda e comercialização de fogos de artifício. Câmara aprova PEC que acaba com a escala 6x1. Ação vai disponibilizar vagas de emprego em diversas áreas. Está no ar a edição do Jornal Central desta quinta-feira, 28 de maio de 2026.
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1: O norte e oeste do Maranhão devem registrar chuvas mais intensas nesta quinta-feira, com risco de temporais em áreas da faixa litorânea do estado. O IMET emitiu um novo alerta amarelo de perigo potencial para chuvas intensas em 67 municípios maranhenses. Entre as cidades em alerta estão São Luís, São José de Ribamar, Raposa, Passo do Lumiar, Barreirinhas, Pinheiro, Cururupu, Viana, Turiaçu e Zedoca. Em Imperatriz, o dia será de sol com muitas nuvens e períodos de céu nublado, com temperatura máxima de 32 graus. São Luís, que hoje tem previsão de sol com algumas nuvens, possibilidade de chuva durante o dia e a noite, voltou a registrar uma forte ventania na tarde de ontem, derrubando uma árvore dentro de um supermercado no bairro Itaquibacanga. Imagens gravadas por populares mostram o momento exato em que a árvore desaba e atinge parte do muro do estabelecimento.
2: Olha o vento aí. Olha o vento aí, você.
1: A queda aconteceu próximo a quiosques, onde 2 motociclistas tentavam se proteger da chuva. Uma moto foi atingida e ficou danificada. Apesar do susto, ninguém ficou ferido. Essa foi a segunda forte ventania registrada recentemente em São Luís. Na última sexta, um centro comercial teve parte do teto arrancada pelo vento e uma casa foi destelhada na região do São Cristóvão.
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1: Diretor de uma creche foi preso suspeito de estuprar uma criança de 3 anos na cidade de Timon. Taliana Luz.
3: A Polícia Civil do Maranhão prendeu na manhã dessa quarta-feira o diretor adjunto de uma creche no município de Timon, suspeito de estuprar uma criança de 3 anos. De acordo com as investigações, os crimes teriam ocorrido dentro da própria creche. A polícia teve acesso a imagens do circuito interno de segurança que mostram, em uma das ações, o diretor acompanhado de 2 crianças em uma sala. Em seguida, ele tranca a porta e leva as vítimas para um depósito, onde permanece por cerca de 4 minutos. O crime ocorreu no dia 21 de maio deste ano. As investigações conduzidas pela Polícia Civil do Maranhão apontam que o suspeito selecionava crianças específicas para cometer o crime. A delegada Lorena Alves, titular da Delegacia Especial da Mulher de Timon, disse que o homem tinha acesso aos laudos de cada criança e ele escolhia principalmente a aquelas que não sabiam falar.
4: Verificamos que a criança narrava uma situação de suposto abuso. Embora elas tenham, as crianças tenham de 2 a 3 anos, muitas das crianças não falam, né? Elas são portadoras de autismo, algumas têm laudo. O investigado, ele cuidava desses laudos e aparentemente ele escolhia as vítimas de acordo com o laudo.
3: Até o momento, 3 vítimas foram formalmente identificadas pelas autoridades. Ainda segundo a delegada, o diretor adjunto retirava as crianças da sala de aula durante o expediente e as conduzia até um depósito localizado na área da diretoria da instituição.
4: Uma testemunha que eu considero uma pessoa extremamente corajosa, ela entrava em conflito sempre com ele, ela questionava o fato dele levar, conduzir essas crianças, trancar, que ele trancava, inclusive no vídeo aparece muito assim, muito nítido o fato dele trancar a porta naquele minuto e depois ele faz questão de deixar a porta completamente aberta, né?
3: Por meio de nota, a Prefeitura de Timon informou que a Secretaria Municipal de Educação exonerou o então diretor adjunto da unidade. A administração municipal também comunicou o afastamento de todo o corpo diretivo da creche até a conclusão das investigações, além da determinação de intervenção imediata na instituição. Central de Notícias Brasil, de São Luís, Taliana Luiz.
1: A seguir, irmãos condenados fogem do fórum antes da leitura da sentença.
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7: Irmãos condenados fogem do fórum antes da leitura da sentença. Jauber Pereira.
8: José Adriano dos Santos Lima e Isael dos Santos Lima, condenados pelo Tribunal de Júri a 18 anos de prisão em regime fechado e que haviam fugidos do fórum de Timó antes que o juiz realizasse a leitura da sentença condenatória, eles foram presos novamente naquela cidade. Os dois respondiam ao processo em liberdade e acompanharam o julgamento. De acordo com as investigações, o crime aconteceu no dia 20 de março de 2020 naquela cidade, quando os dois suspeitos mataram Luiz Fernando Carvalho Vieira, de 21 anos. A vítima estava na companhia da namorada quando foi surpreendida pelos irmãos em um bar naquela região. Segundo a Polícia Civil, os acusados suspeitavam que o jovem teria furtado a casa da família e, com isso, decidiram persegui-lo. Luiz Fernando foi morto com vários golpes de faca nas regiões do abdômen, tórax, pescoço, cabeça e rosto. A ação foi presenciada pela namorada da vítima e por outras testemunhas que estavam nas proximidades do local. Após o crime, a Delegacia de Homicídio iniciou as investigações e encontrou no local a carteira de um dos acusados. No dia seguinte, segundo a polícia, o homem teria tentado registrar um boletim de ocorrência alegando perda dos documentos, na tentativa de despistar as investigações. Durante o trabalho policial, uma moto usada no crime também foi apreendida. Com o avanço das provas, os irmãos se apresentaram à polícia e confessaram o homicídio. Um dos condenados já possuía antecedentes por porte ilegal de arma de fogo. Central de Notícias Brasil, Jauber Pereira.
7: Forças de segurança do Maranhão deflagraram uma operação que visa a fiscalização e da comercialização de fogos de artifício em São Luís. Repórter Thaís Brusaca.
9: A ação tem como objetivo combater a venda irregular de fogos de artifício durante o período junino, como detalha o delegado Adriano Mendes, coordenador da operação.
10: Para fiscalizar o armazenamento e comercialização de fogos de artifício e demais artefatos explosivos. Nessa ação de fiscalização, fomos até estabelecimentos comerciais, dando toda a orientação e conferindo a documentação, se todas as documentações e alvarás estão de acordo com a lei vigente. O Corpo de Bombeiros está fazendo toda a vistoria a respeito do acondicionamento desses fogos de artifício, desse material explosivo, assim como da estrutura física do local local comercial.
9: Durante a ação, as equipes realizaram fiscalizações em pontos de venda para verificar alvarás de funcionamento, autorizações e o cumprimento das normas de segurança. A Força-Tarefa também orienta comerciantes sobre o armazenamento correto dos produtos para evitar explosões, incêndios e acidentes com a população, como explica o operador antibomba do BOP da Polícia Militar, Sargento Igor Santos.
11: E por isso a gente está observando a estocagem, a documentação, a regularização, como que esse material tem sido estocado e comercializado para o público em geral. No Maranhão nós não temos a fabricação de fogos, mas aqui nós conseguimos constatar todas as licenças. Apesar dos fogos ter um baixo risco em relação ao autoexplosivo, é onde nós temos a maior incidência com acidentes com o público civil. Muitas vezes a gente tem a pólvora cloratada, percloratada, que termina tendo uma sensibilidade maior.
9: Segundo a coordenação da operação, as fiscalizações devem continuar nas próximas semanas, em regiões com maior concentração de vendas de produtos juninos. Central de Notícias Brasil, Thaís Brusaca.
7: Nova fase de uma operação mira o PCC e empresas do setor de combustíveis. Repórter Renato Ribeiro.
12: Batizada de fluxo oculto, essa nova fase tem como alvo também empresários, operadores logísticos e laranjas. O objetivo da operação é avançar no desmantelamento do esquema de fraudes, sonegação e lavagem de dinheiro no setor de combustíveis. As investigações apontam um sofisticado esquema do PCC, que ao mesmo tempo que lavava o dinheiro proveniente do crime, obtinha elevados lucros na cadeia produtiva de combustíveis. O uso de fintechs permitia dissimular os recursos de origem criminosa. Segundo os investigadores, a sonegação fiscal e a adulteração de produtos aumentavam os lucros e prejudicavam os consumidores e a sociedade. Da Rádio Nacional em Brasília, Renato Ribeiro.
7: A seguir, todos os detalhes da aprovação da PEC, que acaba com a escala 6x1.
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7: Maranhão participa de iniciativa para o fortalecimento de ações de adaptação climática nos municípios. Vamos entender melhor na reportagem de Caroline Lopes.
15: O encontro discutiu estratégias de adaptação e resiliência climática, além do apoio técnico oferecido para a elaboração de planos municipais e regionais voltados ao enfrentamento das mudanças do clima.
16: O programa Adapta Cidades, que é um programa do governo federal, com a participação dos municípios, com a coordenação do Estado, ele é um programa que visa apoiar os municípios na elaboração dos seus planos municipais de adaptação à mudança climática.
15: Durante a reunião, foram apresentadas ações como capacitações técnicas, orientações metodológicas e acesso a informações sobre riscos ambientais entre governos federal, estadual e municipal, para ampliar o planejamento sustentável e reduzir impactos ambientais e sociais nas cidades.
16: O papel do Estado nesse processo é juntar os municípios dentro das suas competências, dentro das suas condições, dentro dos impactos, das variedades dos impactos que as mudanças climáticas causam, para que eles se preparem, que eles se capacitem para conhecer o processo e a metodologia. O plano, ele tem que ter a cara do município. Por isso que é importante essa participação dos entes municipais aqui muito engajados, são 10 municípios prioritários, nós convidamos mais outros municípios para participar, já para se preparar para uma segunda fase.
15: A iniciativa faz parte do programa Cidades Verdes Resilientes e busca fortalecer a governança climática em todo o país. No Maranhão, a participação dos municípios é considerada importante para ampliar a preparação das cidades diante de eventos externos, como enchentes, queimadas e longos períodos de estiagem. Política.
7: Na Assembleia Legislativa do Maranhão, pontos de enchentes em São Luís e problemas no asfalto da BR-222 foram alguns dos pontos de destaque da sessão plenária nesta quarta-feira. A gente confere o que mais foi destaque na casa com a repórter Milena Dutra.
17: O deputado Jota Pinto falou sobre os problemas nas galerias de ruas de São Luís, o que tem provocado pontos de enchentes e alagamentos na capital durante as chuvas.
18: Há 5 anos atrás, deputado Tony Pereira, não tinha essas enchentes em São Luís porque tinha limpeza dos canais, das galerias e dos bueiros. Essas enchentes iniciou de 5 anos para cá, porque não tem essa manutenção preventiva e após as chuvas, como fazia os governos atrás que eu participei, governo Tadeu, governo Adivaldo, terminava as chuvas, começava a manutenção dos canais, dos bueiros e das galerias. Se não fizer isto, daqui a algum tempo, praticamente nós vamos ter uma São Luís inundada, porque não há hoje, por parte da Prefeitura de São Luís, essa medida preventiva da limpeza dos canais.
17: O deputado Aloysio Santos falou sobre os problemas no asfalto da BR-222 na região de Itapecuru e pediu esclarecimentos do DENIT.
19: A última vez que estive falando com o superintendente, ele mencionou que essa obra, inclusive um combinado feito com a associação que representa os transportes alternativa lá de Chapadinha, foi feito esse compromisso que iniciaria as obras no início de março. Estamos chegando ao final de maio e a obra não iniciou. E eu quero hoje aqui, meu querido deputado Carlos Lula, que a gente possa convocar o superintendente para vir dar explicação para todos nós e para a sociedade maranhense, porque não dá mais para fazer reunião em gabinete da superintendência. Não dá mais para sentar e ter promessas não cumpridas.
17: O deputado Carlos Lula denunciou um suposto erro médico e falta de bolsas de sangue no Hospital Público de Timbiras. O deputado Júlio Mendonça denunciou a falta de agências bancárias no município de Alcântara.
18: Todos nós sabemos, deputado Jota Pinto, que a grande maioria das pessoas que vivem no município de Alcântara vivem na zona rural. Inclusive os seus benefícios, os idosos, as pessoas que recebem benefícios de transferência do governo federal e das demais instituições bancárias e sociais, depende, às vezes, do atendimento presencial. E aí essa atividade está totalmente prejudicada pelo fato das agências de hoje, Alcântara, não dispor de nenhuma agência física.
7: Em Brasília, a Câmara aprova a PEC que acaba com a escala 6x1. Priscila Mazenotti.
20: Um dia histórico. Foi assim que o presidente da Câmara, Hugo Mota, classificou esta quarta-feira, depois da aprovação da PEC que acaba com a escala 6x1. Foram 472 votos a favor e 22 contra no primeiro turno e 461 a favor e 19 contra no segundo turno. Desses contrários, no segundo turno, foram 9 deputados do PL, 4 do Novo, 2 do MDB e 1 do União Brasil, do PSD, do PP e do Missão, além de 33 deputados ausentes. Mesmo assim, o placar foi muito superior ao mínimo necessário, 308 votos, para aprovar a PEC, que agora vai para o Senado. A votação, desde a comissão especial até o plenário, foi acompanhada de movimentos de trabalhadores, sindicatos e estudantes, que tinham até um grito de protesto. Trabalhador, preste atenção, a 6x1 só é boa para o patrão. Ao final, já depois das 10 horas da noite, o presidente da Casa, Hugo Mota, cravou o resultado.
21: Sim, 461, não 19.
1: Está aprovada em segundo turno a proposta de emenda à Constituição número 221 de 2019. Em votação a redação final. Aqueles que forem pela aprovação, permaneçam como se acham. Aprovada.
21: Aprovada!
1: A matéria vai ao Senado Federal.
7: No próximo bloco, o Supremo decide que shoppings devem garantir espaço para amamentação.
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5: A Secretaria de Estado do Trabalho e Economia Solidária realiza nesta sexta-feira uma ação com mais de 200 vagas de emprego e serviços gratuitos em São Luís. A iniciativa vai reunir oportunidades de trabalho, serviços de saúde, orientação trabalhista e atendimentos sociais para a população. Entre as vagas disponíveis estão funções como auxiliar administrativo, recepcionista, vendedor, frentista, vigia, pedreiro, eletricista, cozinheiro, açougueiro e auxiliar de produção. Para participar, os interessados devem levar o RG, CPF, carteira de trabalho e cartão de vacinação. Mais detalhes você confere em nosso portal centraldenoticiasbrasil.com.br. Supremo decide que shoppings devem garantir espaço para amamentação. Repórter Priscila Terezo.
6: Para o plenário, a medida não traz prejuízo econômico e garante um direito importante às trabalhadoras. O caso chegou ao Supremo após recurso apresentado por um shopping de Natal, no Rio Grande do Norte, que foi condenado pela Justiça do Trabalho a garantir o espaço para as empregadas das lojas. O centro comercial sustentou que a obrigação trabalhista não pode ser transferida para a administradora do shopping, sendo um dever legal dos lojistas empregadores. O relator do caso, o ministro Gilmar Mendes, reconheceu que os shoppings devem disponibilizar os locais para amamentação, mas ponderou que os custos devem ser repassados aos lojistas. Já o ministro Flávio Dino rebateu as alegações de prejuízos financeiros e disse que o setor de shoppings vive um momento econômico próspero. Carmen Lúcia, única mulher com assento na Suprema Corte, lembrou que o próprio STF possui um espaço para amamentação, ressaltando que a Constituição garante essa proteção à maternidade.
7: A Constituição é imprescindível, mas ela não é suficiente se ela não tiver a leitura no contexto, como está sendo feito aqui, porque o que a mãe quer, que é nesta fase especialmente, é o direito ao sossego. Ela não quer ficar desesperada no trabalho, ela prefere abrir mão do trabalho, e é isso que tem acontecido. Inclusive na magistratura, as mulheres, as mães de estradas, como a gente chama, muitas vezes renuncia à carreira ou renuncia às promoções porque não tem as condições necessárias para cumprir esses direitos dos seus filhos e delas mesmas.
6: O prazo para que os shoppings implementem a decisão é de até um ano. Da Rádio Nacional no Rio de Janeiro, Priscila Terezo.
5: Setores do comércio e serviços já sentem benefícios da Copa do Mundo. Repórter Rafael Lopes.
8: A expectativa em torno da Copa do Mundo já começa a movimentar o comércio e o setor de serviços. Geralmente, nesta época, comerciantes de diferentes áreas apostam em produtos temáticos, experiências gastronômicas e ações promocionais para atrair clientes e aumentar as vendas. Segundo o Sebrae, grandes eventos esportivos costumam gerar mais consumo, empregos temporários e novas oportunidades de renda, principalmente para pequenos negócios. O coordenador de comércio e serviços do Sebrae Bahia, Edcarlos Moreira, fala sobre as expectativas para o período.
9: Aqui no Nordeste a gente ganha uma data dupla, né, que é o São João e a Copa do Mundo, então a gente tem aí uma dobradinha muito legal. É uma data significativa para o comércio, porque nesse sentido a gente tem aí uma grande mobilização de consumidores que buscam produtos associados à Copa.
8: Alguns empreendedores já começam a se preparar para o Mundial. É o caso do comerciante Vitor Hugo Lemos, que tem um restaurante de comida regional.
10: Nesse período de Copa do Mundo, eu irei aumentar o meu quadro de funcionários, irei trabalhar com as comidas típicas, irei trabalhar com amendoim, milho cozido, bolo, licor.
8: Além disso, vai decorar o espaço, transmitir as partidas e apostar em ações especiais para atrair o público, principalmente nos Jogos do Brasil.
2: Rafael Lopes, para a Rádio Nacional.
5: O Jornal Central é uma produção do Departamento de Jornalismo da Central de Notícias Brasil. A técnica é de Jami Chaves e a apresentação foi de Tereza Cristina. Estarei de volta amanhã, neste mesmo horário, aqui na sua emissora. Obrigada pela companhia e até amanhã.
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0: Olá, amigos, a partir de agora sejam todos muito bem-vindos em mais uma edição do seu Central Esporte aqui pela sua emissora. Nesta quinta-feira, hoje dia 28 de maio de 2026, e vamos aos principais destaques de hoje. Maranhão. Bode Gregório segue em ritmo forte de preparação para duelo contra o Anápolis pela Série C do Campeonato Brasileiro. Delegação do Cavalo de Aço deixa o sul do estado para jogo diante do Oratório no estado do Amapá. Também teremos informações do IAP, o Canário da Ilha. Terá uma baixa e duas novidades para o jogo deste final de semana contra a equipe do Sampaio Correia. Também vamos ter informações sobre a Maranhense, que faturou duas medalhas em etapas da Copa do Brasil de Águas Abertas. E, claro, vamos trazer informações da Fórmula 1. Pela Libertadores, Fluminense avança e Corinthians perde. E ainda, o atacante Neymar deixa a concentração da seleção brasileira para realizar exames médicos. Estas e outras notícias você vai acompanhar a partir de agora no seu Central Esporte, que já está no ar.
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0: Ao Central Esporte aqui pelas ondas da sua emissora, você já sabe, todos os dias de segunda a sexta-feira temos encontro marcado sempre neste mesmo horário aqui na sua emissora para falarmos de esporte, em especial futebol, que é a paixão nacional. Então aconteceu evento esportivo na sua rua, na sua cidade ou na sua região, você pode interagir conosco através das nossas plataformas para que seu evento esportivo possa ser noticiado aqui no Central Esporte. 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E vamos começar o programa de hoje trazendo as informações do Cavalo de Aço aqui dentro do seu Central Esporte. Delegação do Cavalo de Aço deixa o sul do estado para jogo diante do Oratório no estado do Amapá. Quem tem mais informações é ela, Tereza Cristina.
2: O Cavalo de Aço realiza nesta quinta-feira o seu último trabalho em solo maranhense antes do jogo contra o Oratório. O treinamento acontece na Arena Botafogo e, em seguida, a delegação viaja com destino ao estado do Amapá. A expectativa é que, em território adversário, o time colorado realize pelo menos mais uma atividade antes de entrar em regime de concentração. Para esse compromisso, o Cavalo de Aço terá novidade do técnico Emerson Cris, anunciado na última terça. O treinador deve comandar a equipe pela primeira vez no próximo domingo. No treino dessa quarta, ele enfatizou a qualidade técnica da equipe e falou dos ajustes necessários para reencontrar o caminho das vitórias.
3: É um prazer estar aqui, pô, muito feliz com a oportunidade. O grupo, a recepção foi muito bacana da diretoria, do pessoal, do staff, jogadores. Então estou muito feliz, muito motivado, esperançoso também com esse próximo jogo. A gente já fez alguns treinos, conversamos com os atletas, estamos tentando fazer alguns encaixes, porque eu acredito muito nisso. Se a coisa não está andando, mas pela qualidade dos atletas, é porque algum encaixe não está acertado. Então a gente está procurando melhorar esse tipo de encaixe para que a gente consiga produzir mais e assim o time crescer. E a gente sabe que tem um jogo difícil pela frente, né? O Oratório, um campo mais apertado, um campo que não tem muito jogo, é um jogo mais físico, um jogo mais de bola parada. A gente já tem essa leitura, então que a nossa equipe entenda também que vai ser um jogo muito físico, de muita disputa, e quem tiver com mais disposição, mais entrega, com certeza vai ter o sabor da vitória em suas mãos.
2: Outra novidade ficará por conta do atacante Luizinho, anunciado nos últimos dias, e que deve fazer sua estreia com a camisa colorada. O jogador engrandeceu a equipe e destacou suas qualidades técnicas para ajudar o Imperatriz a conseguir resultados positivos.
4: Cara, a gente falar do Imperatriz, né, do tamanho da camisa, eu acho que tem o que falar, né? Um dos maiores clubes aí do Maranhão aí, tradicional. E sobre o jogo, pode esperar a entrega, né? Garra, determinação. O que eu sei fazer de melhor, que é gol, dribles. E sair de lá vitorioso, né? Para poder trazer os 3 pontos aqui para a Imperatriz.
2: Luizinho foi contratado para substituir Bigobel, que pediu desligamento do clube na semana passada. O jogo entre Imperatriz e Oratório acontece no próximo domingo, às 15h30, no estádio Augusto Antunes. Na Série D, o Cavalo de Aço tem 9 pontos e ocupa a 4ª colocação do Grupo 5. O time tem 1 ponto a menos que a Tuna Luso, 3ª colocada na tabela. O Cavalinho vem de 2 derrotas consecutivas na 4ª divisão. A equipe perdeu por 2-0 para o Tocantinópolis, fora de casa, e por 3-0 para o Águia, na rodada anterior, no estádio Frei Epifânio da Badia.
0: Obrigado, repórter Tereza Cristina, que participando conosco, o time do Imperatriz, que terá essas 2 novidades, inclusive a expectativa é muito grande lá na região sul do estado e para a estreia do técnico Emerson Cris e também o atacante Luizinho. 2 peças que podem ser fundamentais para que o time possa reencontrar o caminho das vitórias na sequência da Série D do Campeonato Brasileiro de Futebol. Mas vamos continuar falando da Série D, porque agora vamos trazer informações do Canário da Ilha. É isso mesmo. Com uma baixa e 2 novidades, o Canário da Ilha realiza ajustes finais para jogo diante do Sampaio Corrêa. A partida vai acontecer no próximo domingo no estádio Nhozinho Santos, na capital maranhense. E quem tem mais informações do Canário é ele. É com você, Cleuber Costa.
5: Fala, Jauber e amigos do Central Esportes. Vamos falar do Canário da Ilha, o IAP, que está motivado com o ponto conquistado no apagar das luzes contra o Iguatu no último final de semana. O IAP segue com um ritmo forte de treinamentos para o jogo diante do Sampaio Corrêa no próximo domingo, às 15h30, no estádio Nhozinho Santos, em São Luís. Para esse jogo, o Canário da Ilha não poderá contar com o lateral direito Jadiel, suspenso pelo 3º cartão amarelo, mas terá o retorno de 2 jogadores, o meia-atacante Caio Henrique e o atacante Ronald, que estavam suspensos no empate por 1-1 diante do Iguatu na rodada passada da Série D. Na lanterna do grupo 6 da Série D, com apenas 4 pontos, o IAP ainda tem chances de avançar à segunda fase, mas depende de uma grande combinação de resultados. Além de vencer seus 2 jogos que ainda restam para completar a primeira fase da Série D, o Canário da Ilha depende de 2 derrotas consecutivas do Sampaio Corrêa e que o Motoclube some apenas 1 ponto nas 2 últimas rodadas. Fora esses placares, o IAP também precisaria tirar 1 diferença de saldo de gols para o Sampaio, para assim obter a classificação para a segunda fase. Com as informações do Canário da Ilha, o IAP, segue daí Jauber Pereira com o Central Esportes.
0: Ok, muito obrigado, o repórter Cleber de Costa também está participando conosco, o time do IAP que vem desse empate importante 1-1 diante da equipe do Iguatu jogando em São Luís, o gol que aconteceu no apagar das luzes, e agora o técnico Eloy tenta dar um fôlego à equipe para que possa ganhar do Sampaio Corrêa. Como disse o Clebert, as chances são muito remotas, são muito poucas do Canário, mas enquanto houver essas possibilidades matemáticas, evidentemente que a equipe vai em busca de obter a sua classificação para a próxima fase da quarta divisão IAP, que é o atual campeonato maranhense. Mas agora vamos trazer informações de outro esporte. Olha, maranhense fatura duas medalhas em etapas da Copa do Brasil de Águas Abertas. Quem tem mais informações é a repórter Taliana Luz.
6: A nadadora maranhense Sofia Dualibe voltou a se destacar na 13ª edição da Copa Brasil de Águas Abertas. Na etapa realizada no Yacht Club de Brasília, a atleta conquistou dois pódios na categoria juvenil, medalha de prata na prova de 4 quilômetros e bronze nos 2,5 km. Os resultados reforçam a grande fase da maranhense no cenário nacional da modalidade. Apenas no mês de maio, Sofia já havia conquistado 7 medalhas em etapas do Campeonato Brasileiro e da Copa Brasil de Águas Abertas. Em São Luís, entre os dias 5 e 7 de maio, a nadadora brilhou na terceira etapa do Campeonato Brasileiro e na quinta etapa da Copa Brasil. Competindo em casa, ela garantiu bronze no revezamento juvenil misto do brasileiro, além de ouro na categoria juvenil e na classificação geral da prova de 1,5 km da Copa Brasil. Nos 4 quilômetros, conquistou ouro no juvenil e prata na categoria geral. Na sequência, Sofia participou da sexta etapa da Copa Brasil em Maragogi, Alagoas, onde conquistou mais duas medalhas de prata nas provas de 2,5 km e 4 km da categoria juvenil. A temporada de 2026 tem sido marcada por resultados expressivos da atleta. Em março, na etapa disputada em José de Freitas, Sofia faturou 3 medalhas de ouro nas provas de 1,5 km, 2,5 km e 4 km, além de prata nos 4 km da categoria geral feminina. Já em Itajaí, Santa Catarina, na segunda etapa da competição, ela conquistou 2 medalhas de prata. No início da temporada, em Porto Alegre, Sofia também subiu ao pódio 4 vezes, com 2 ouros na categoria juvenil e 2 pratas na classificação geral feminina. O desempenho consolida Sofia Dualibe como um dos principais nomes das águas abertas no país. Ano passado, ela foi eleita a melhor atleta juvenil e atleta mais eficiente da categoria geral feminina

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3: 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E vamos continuar girando com as informações do seu clube aqui dentro do seu Central Esporte. Agora é hora de trazermos as informações do Papão do Norte aqui para o ouvinte que acompanha ao programa esportivo mais atualizado do Rádio Maranhense. Papão do Norte que trabalha forte para buscar reabilitação na Série D do Campeonato Brasileiro. Quem tem mais informações do Papão do Norte é ele. Alô, alô, Roberto Ramos, é com você.
4: Olá, Jalber Pereira, um grande abraço aos amigos ligados no Central Esportes. Quinta-feira bastante movimentada, bastante intensa no CT Pereira dos Santos, lá na sede do Moto Clube de São Luís. O time do Moto treina em dois períodos. Pela manhã, trabalho técnico. À tarde, o técnico tático será comandado pelo professor Fernando Tonê. O Moto focado, desta vez, para o seu próximo adversário, que é a equipe do Maracanã, do Ceará. E a semana será concluída com trabalho nesta sexta-feira à tarde. O diretoria trabalhando no sentido de regularizar o jogador Rony, lateral direito, que recentemente foi contratado. A diretoria trabalhando nos bastidores deverá ser anunciado hoje no BID da Confederação Brasileira de Futebol. Para esse jogo, o técnico não vai contar com o Patrick. Patrick, que levou o terceiro cartão amarelo, terá que cumprir suspensão automática e será substituído pelo Marquinho Carioca, que estreou na partida diante do Sampaio Corrêa. O Washington, zagueiro que foi dispensado, foi embora em seu lugar, substituto natural.

0: Zagueiro Vitor Souza deverá ser a novidade ao lado do Denilson. O goleiro Cássio, que está no departamento médico, vai passar por uma avaliação hoje, se ele vai para o jogo ou não, e se melhorou realmente da contusão no cotovelo. Portanto, o Cássio pode pintar como opção no banco de reservas do Motoclube para a partida contra o Maracanã, 5 da tarde no estádio Castelão. Ingressos já à venda, bilhete solidário R$30 e 1 quilo de alimento não perecível. A diretoria achou por bem liberar apenas o setor de cadeira coberta lá do Castelão. E os ingressos também estão à venda de forma virtual no site aplicativo Ingresso SA. E também nas lojas físicas, como lá na Coifeodonto do Coatrac e também na Rua de Santa Rita, lá na Prima Baby, com ingressos à venda. O Castelão, o torcedor vai ter à disposição somente no dia do jogo, sábado, a partir das 10 da manhã, no palco do jogo, só no dia da partida, lá no estádio do Castelão. O árbitro da partida já está confirmado, ele é de Alagoas, trata-se de João Paulo dos Santos, assistentes do Maranhão, Ivanildo da Silva e John Gleidson Souza. Informações do Moto, para você ligado no Central Esportes.
1: Ok, muito obrigado ao repórter Roberto Ramos, também participando conosco. Aí o Moto, que tomou de 4 para o Sampaio no último final de semana e agora vai buscar a sua reabilitação pela Série D do Campeonato Brasileiro para tentar recuperar a quarta posição. Mas agora vamos trazer informações do Macão Machão da Ilha aqui dentro do seu Central Esporte. O bode Gregório, que segue em ritmo forte também de treinamentos lá no campo do SESI, no bairro do Araçagi, no município de São José de Ribamar. O time se reapresentou ontem nesse local, trabalha hoje e amanhã fará, portanto, o seu último trabalho antes de embarcar com destino à cidade de Anápolis, no estado do Goiás, para o jogo deste domingo contra a equipe do Anápolis. Partida válida pela 9ª rodada da Série C do Campeonato Brasileiro de Futebol. Para esse compromisso, o técnico Gerson Testoni já terá o retorno do meio atacante Vagalume, que não pôde jogar no jogo passado quando o Maranhão empatou jogando em casa. Mas, no entanto, não terá o volante Raíls, porque foi expulso no jogo passado. Outra novidade ficará por conta do volante Maurício, que inclusive pode ser o substituto direto do Raíls nesse compromisso. Na Série D da Série C do Campeonato Brasileiro, o MAC tem 11 pontos conquistados e ocupa a 12ª colocação na tabela de classificação. E uma vitória diante dos goianos pode render uma das primeiras posições para a equipe quadricolor maranhense. Mas agora vamos falar de outro esporte. Vamos trazer informações da Fórmula 1 com o repórter Armando Capriotti. Alô, alô, Armando Capriotti, é com você.
2: Alô, Gelber Pereira. Amigos da velocidade e os apaixonados pela Fórmula 1 que nos acompanham no Central Esporte, a rádio que deixa você muito bem informado sobre o mundo da velocidade. O piloto Lewis Hamilton voltou a criticar a unidade de potência da Fórmula 1, onde o britânico enfatizou que ainda é estranho sentir o carro desacelerando nas retas e ressaltou que não é assim que o automobilismo deveria ser. Em contrapartida, relembrou que na sua época dos motores V8 e V10, isso não chegava nem perto de acontecer. Os motores da Fórmula 1, lembrando a todos, que é 50% de potência proveniente da parte elétrica, né, que é da bateria, e também os outros 50% é da parte da combustão, da gasolina, né? E isso não caiu no gosto dos pilotos e já severamente foram criticados pelos nomes Max Verstappen e Fernando Alonso. Inclusive, o tetracampeão Max Verstappen aguarda uma definição da Federação Internacional do Automobilismo quanto ao ajuste da proporção entre o motor de combustão e bateria para resolver se fica ou não fica na categoria para ano que vem. Já o piloto Lando Norris apontou que a Ferrari é favorita para o GP de Mônaco, que é o próximo GP no dia 7 de junho, a próxima etapa da Fórmula 1 em 2026, e minimizou as chances da Mercedes para manter a sequência dominante no campeonato. Para o piloto da McLaren, que é Lando Norris, o desempenho do time italiano em curvas de baixa velocidade pode fazer a diferença nas ruas do Principado de Mônaco. A avaliação chama atenção diante do cenário da temporada e a Mercedes venceu 5 corridas disputadas até aqui. Conquistou todas as pole positions e domina amplamente o campeonato com Kimi Antonelli na liderança do Mundial de Pilotos e 4 vitórias e 43 pontos à frente de George Russell, seu companheiro de equipe, isso tudo depois do GP do Canadá. Notícias da Fórmula 1 no Central Esporte.
1: Obrigado, Armando Capriotti, aqui também trazendo informações. E agora vamos falar de seleção brasileira. Olha, o atacante Neymar deixou a concentração da seleção canarinha para a realização de exames médicos. Quem tem informações é ela que está estreando no programa de hoje. A repórter Thaís Buzaca. Com você, Thaís.
3: Olá, amigos do Central Esporte. O atacante Neymar deixou a concentração da seleção brasileira em Teresópolis para realizar exames médicos complementares em uma clínica particular no Rio de Janeiro, aumentando a preocupação nos bastidores da equipe a menos de um mês da Copa do Mundo. A informação foi divulgada inicialmente pelo portal Léo Dias e confirmada pela Confederação Brasileira de Futebol, que informou que o camisa 10 não participou das atividades da seleção nesta quarta-feira e segue em avaliação médica. O atacante se recupera de uma lesão na panturrilha com edema de 2 milímetros, sofrida durante a partida entre Santos e Curitiba pelo Campeonato Brasileiro. Desde a lesão, Neymar não voltou a atuar pelo Santos e passa por acompanhamento médico constante para definir condições de retorno aos gramados. Enquanto os demais jogadores realizaram exames normalmente na Granja Comari, Neymar foi encaminhado para acompanhamento complementar fora da estrutura da CBF. A delegação brasileira segue concentrada em Teresópolis até o fim de semana e enfrenta a seleção do Panamá no domingo em amistoso no Maracanã, antes do embarque para os Estados Unidos na próxima segunda-feira. Thaís Brusaca para o Central Esportes.
1: Obrigado a Thaís Brusaca também participando conosco, fazendo a sua estreia aqui no Central Esporte. Agora todos os dias também vai estar conosco nessa equipe. Agora vamos falar de Copa Libertadores da América. Olha, Fluminense avança e Corinthians perde na maior competição da América Latina. Quem tem mais informações é o repórter Bruno Mendes.
4: Vamos começar com Taça Libertadores da América. O Corinthians perdeu em casa para o Platense da Argentina por 2-0. O Fluminense venceu La Guaira por 3-1 no Maracanã, contou com o tropeço do Bolívar e acabou classificado para a próxima fase da competição. Copa Sul-Americana, o Atlético Mineiro venceu o Puerto Cabello por 1-0 e está classificado. O Vasco da Gama também se classificou para o playoff da competição ao vencer o Barraca Central da Argentina por 3-0. O Bragantino venceu o Carabobo da Venezuela 2-0 e também garantiu participação no playoff decisivo da competição. Taça Centro-Oeste, o Rio Branco venceu o Anápolis por 2-1, mas o Anápolis ficou com o título da competição e está na final da Copa Verde. Taça Sudeste, temos a definição dos finalistas, o Avaí que venceu Volta Redonda 3-0 e a Chapecoense que segurou o empate 2-2 com o Novo Horizontino. Pela Copa do Nordeste, o Vitória venceu o ABC por 4-3 e está na final. O Fortaleza venceu o Sport por 2-0 e está na decisão do torneio. Nesta quinta-feira, a bola rola para a Taça Libertadores da América, 2 brasileiros em campo. 7 da noite tem Palmeiras e Júnior Barranquilla da Colômbia. 9:30 da noite, Cruzeiro e Barcelona do Equador. E para fechar o tênis, o brasileiro João Fonseca chegou à terceira fase do Grand Slam de Roland Garros na França, ao bater o croata Dino Prismic por 3-7-2. Na próxima fase, o brasileiro vai encarar o croata Novak Djokovic. Na Rádio Nacional em Brasília, Bruno Mendes.
1: Muito obrigado, repórter Bruno Mendes, também participando conosco. E chegamos ao final de mais um Central Esporte. Fica o convite para que possamos nos encontrar amanhã neste mesmo horário aqui na sua emissora. Tenham todos uma excelente quinta-feira e até nossa próxima oportunidade.
5: 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Até nossa próxima edição. 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
1: Olá, gente amiga, muito boa tarde para você ligado aqui no 87,9, aqui nesta quinta-feira legal, tarde de quinta-feira. Hoje é 28 de maio de 2026, estamos aqui de volta mais uma vez com vocês aqui no nosso programa Clube do Brega. É isso aí, todas as tardes eu estou aqui, tenho aqui um encontro marcado com vocês. Toda tarde, né? Encontro marcado com vocês aqui, das 14 às 16, aqui na 87,9. 87,9, indo mais longe para ficar bem pertinho de vocês.

Isso aí, gente amiga de todo o Brasil, para você que está ligado na 87,9 aqui no Radiosnet e também aqui pelo nosso sinal. Muito obrigado pelo carinho de audiência. Já estamos de volta.

14 horas e 8 minutos. Quem saiu de casa, quem fez aí a sua oração, né? Quem fez a sua oração? A gente, quando sai de casa, né? A gente faz aí as orações da gente, né? Para dar sorte, né? Para pedir a proteção de Deus. Agora, você que está, que vai fazer qualquer tipo de viagem, né? Você vai pegar a estrada, faça uma oração. Se você vai sair de casa para o trabalho, faça uma oração. Vai almoçar, faça uma oração. Vai jantar, faça uma oração. Temos que agradecer tudo por coisas boas que Deus tem feito na vida de cada um de nós, né? Sabemos que Deus é o maravilhoso, né? E que Ele realiza as coisas boas nas nossas vidas, né? E para isso, às vezes as pessoas dizem: ah, eu não tenho sorte, eu estou sofrendo, será que Deus não me olha, que eu estou passando por isso? Não, né? Às vezes a gente precisa passar pela dificuldade também, né? Às vezes a gente precisa passar pela dificuldade para poder chegar na felicidade, né? Deus, Ele não abandona ninguém, né? Deus, Ele não abandona ninguém. Às vezes você faz, às vezes você passa por algumas dificuldades, às vezes também pagando por qualquer coisa que você já cometeu, né? Porque quem faz aqui, planta aqui, né? E por isso é interessante, todo mundo, todos a população, toda pessoa, né, que vai pegar a estrada, fazer uma oração, aquele que tá, vai para a roça, né, vai para o roçado fazer uma oração, aquele que está no trabalho, funcionário público, você motorista, sempre leva a Deus em primeiro lugar, porque não tem outra solução, sempre é Deus mesmo, né? Gente, olha, é muito importante, né? Deus na nossa vida, muito importante. Ele manda chuva, manda sol, né? A nossa alimentação, a nossa saúde, certo? E nem muitas vezes agradecemos, né? Por isso nós temos que agradecer. Hoje eu trago a meditação, né? Abrindo esse programa, esse meu trabalho, esse meu programa, esse nosso programa. Esse programa não é meu, é nosso, né? E a gente abre o programa de hoje com a seguinte meditação: ofereço aos filhos o presente precioso da fé, né? Ofereço aos filhos o presente precioso da fé em Jesus. A gente tem que ter fé em Jesus, né? Ensine Jesus sobre a palavra de Deus e sobre a esperança que Jesus traz. A fé é algo que desenvolve com o tempo, mas começa na infância, né? A fé começa também na infância. É uma grande bênção de Deus, né? Que seja um exemplo de amor e de fé para seus filhos. Senhor, enche o mundo de esperança e de promessa, né? Através do nosso Senhor Jesus. Jesus é o maior presente que os pais podem oferecer, certo? Deus, Jesus é o maior presente que os pais, as mães podem oferecer para seus filhos. E nessa tarde maravilhosa a gente faz a seguinte oração: Pai bondoso e misericordioso, agradeço, né, por me dar o dom maravilhoso de ter pais, né, de ter meus pais crentes. Peço que mais, né, peço que mais de nós, muito mais pessoas, que possam crer, que possamos ser exemplo para nossos filhos e netos, mostrando-lhe o caminho para Jesus. Que a família, né,
Que nossa família seja lugares onde eles possam encontrar a fé e se alegrar em Jesus. E agora a gente louva a Deus, agradecendo Jesus, a Deus, por tudo de bom que tem feito em nossas vidas. A gente inicia o programa de hoje com essa seguinte orações, essas meditações, certo? 14 horas e mais 13 minutos. Já estou no ar de volta aqui com o nosso programa.

É, já estou de volta e aqui é o seguinte, você pode participar junto com a gente do nosso programa aqui na, no telefone. O nosso telefone é o nosso DDD 98 98494 8524. Esse é o nosso telefone, tá bom? 98 98494 8524. Esse é o nosso telefone para você ligar e falar aqui com a gente, tá bom? Para mandar a mensagem de voz, a mensagem de texto é 98606-2498, tá bom? E hoje, novamente, tem a fala do prefeito Ari Menezes, né? A partir das 15 horas, ele... Vamos apresentar aqui, né? Ele vai falar algumas coisas aqui dentro do quadro Minuto das Notícias. E a expectativa é de ouvir a fala do nosso prefeito Ari Menezes, né? Prefeito Ari Menezes, que continua... sendo prefeito, né, que Deus continue abençoando o seu trabalho que vem sendo desenvolvido aqui em Nova Olinda. Só temos que agradecer todo esse trabalho que é feito aí pela administração de Ari Menezes e Ronildo da Farmácia. A gente agradece muito, muito mesmo, porque a população só tem de agradecer. 14 horas e 15 minutos, está no ar o Clube do Brega, programa de segunda a sexta-feira aqui no comando de Antônio Santos, grande repórter com vocês, aqui na melhor, na 87,9, indo mais longe para ficar bem perto de vocês. Vamos lá, vamos trazer aqui o primeiro bloco musical do nosso programa.

Aí, gente, olha, música na voz da banda Nostalgia. É, essa é a música do Roberto Carlos. 14 horas e 20 minutos aqui no 87,9. Vamos seguindo com o nosso programa Pra Matar a Saudade.

Olha o saudoso Adelino Nascimento, nosso saudoso Adelino Nascimento. 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

0: 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Olha, a dona Maria Luzia da Costa Silva perdeu todos os seus documentos. Ela perdeu o registro de nascimento, que encontrou ou vinha encontrar, entregar aqui na portaria da emissora, tá bom? A dona Maria Luzia da Costa Silva, ela mora lá na quadra B1 e perdeu os seus documentos. O registro, né? Um papel até grande, né? Quem encontrou, vinha encontrar, entregar aqui na portaria do rádio, tá bom? Olha, 31 graus, o céu está parcialmente nublado, né? Até a temperatura aqui em Nova Olinda, 31, tá quente, viu? 31, céu tá parcialmente ensolarado, sem nenhuma possibilidade de chuva para hoje. Não tem. Não tá marcando chuva para hoje. 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Gente, olha, 14h35, eu volto, em um minuto estarei de volta.
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Falou, estamos de volta aqui no 87,9, 14 horas e 40 minutos. Hoje o prefeito de Nova Olinda, Ari Menezes, esteve hoje ali no hospital, pela manhã, né? Ele fez ali uma visita no hospital e a gente vai ouvir aqui o que foi que ele falou lá. A gente pegou aqui a fala do prefeito aqui no grupo da comunicação. E a gente vai escutar agora. O prefeito visitou ali, ele fez aí uma vistoria, e tem umas demandas para a reforma e modernização do Hospital Municipal Marcos Weber, e a gestão segue trabalhando para oferecer mais conforto e qualidade e dignidade para a população de Nova Olinda do Maranhão. Está aí o prefeito, esteve ali no hospital Marcos Weber. Vamos ouvi-lo aqui, o que foi que ele falou? Tem como colocar aí para a gente ouvir aqui?

0: Olá, minha querida e amada cidade Nova Olinda do Maranhão. Pessoal, hoje, quinta-feira, dia 28 de maio, isso mesmo, 28. Nós estamos aqui acompanhados dos nossos engenheiros, Dr. Guilherme e a nossa amiga engenheira Aninha e o nosso amigo Jubilon, fiscal da Segov, isso mesmo. O governo do estado está aqui hoje, nosso município, para atender uma demanda que nós fizemos ao nosso governador Carlos Brandão. E é claro, o nosso governador municipalista, com a sua sensibilidade, está atendendo mais demandas que nós fizemos. E uma delas, que eu posso garantir para vocês que é uma das mais importantes, que é a reforma e modernização do Hospital Municipal. Isso mesmo, nós acabamos de acompanhar uma fiscalização aqui de perto, onde nós fizemos uma vistoria geral em todo o Hospital Municipal e posso garantir para vocês, pessoal, que logo, logo em breve nós estaremos aqui fazendo essa completa reforma e a modernização para dar mais conforto, mais qualidade para as pessoas que assim procurarem o atendimento aqui no nosso hospital. E já garantir para vocês que está correndo uma licitação para a compra de equipamentos novos. Isso mesmo, através de emendas do nosso então deputado estadual Emetério Eber, foi designado esses recursos para que Nova Olinda pudesse adquirir vários equipamentos novos para melhorar a qualidade do atendimento dos nossos pacientes aqui no Hospital Municipal Emetério Eber. E assim que a gente segue, pessoal, trabalhando incansavelmente, seja de dia, de tarde, de noite, com as turbulências, com as perseguições, mas a gente não para, a gente não baixa a nossa cabeça, a gente continua fazendo aquilo que Deus nos conduziu para fazer, que é trabalhar incansavelmente pela nossa cidade, tá bom? Um forte abraço para vocês, que Deus continue nos abençoando, valeu!
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É, estou de volta. Ainda nessa edição, né? Ainda nessa edição do nosso bloco musical, a gente vai trazer de novo, né, a fala do prefeito, porque ele esteve ali, né, com uma frente de serviço que vai ser realizado, né, que é a questão de vai ser realizado ações previstas, né, na ampliação e reforma do hospital, já falou aqui, e também ele falou aí na Praça da Família. Ainda nessa edição a gente vai trazer a fala dele aí, né, sobre uma praça, né, que irá ser construída, né, aqui no município de Nova Olinda do Maranhão. Ele vai falar daqui a pouquinho ainda nessa edição, tá bom? Olha, gente, 14h44, vamos seguindo com o nosso programa aqui, Clube do Brego. A gente vai até às 16 horas, eu te faço companhia aqui na Melhor.

Valeu, galera, pra você aí, música linda. Não, essa música é de quem? É do Roberto Carlos? É, Roberto Carlos. E na voz da banda Nostalgia. Aqui pra você que está ligado com o nosso programa, obrigado pelo carinho da audiência.

Vamos, vamos seguindo com o nosso programa. Vamos atender aqui o nosso amigo Mauro, lá de Belém do Pará. Alô, Mauro, cadê Dona Raimunda? Seu Raimundo está ligado com a gente. Obrigado pelo carinho de sintonia. Dona Raimunda, seu Raimundo e Mauro, em Belém do Pará. Valdeir e Zilda, em Pouso Alegre, Minas Gerais, né? Lucas e Adão também, em Pouso Alegre, Minas Gerais. No Araguatins, no Tocantins, Marinalva e José Valto estão com a gente, ligado com a gente aqui pelo Clube do Brega. Vamos mandar aqui um alô para Dona Bibi na Rua Santa Rita. Alô, Sidney Magal, é o homem, Magal Pedreiro, né? Ou é Magal Construtor? Vou mandar um alô para Dona Yolanda. Dona Yolanda, e também é lá na quadra B1, a Dona Yolanda. Está ligado com a gente, obrigado pelo carinho de audiência. A nossa audiência aqui é 100%, né? Na cidade, né? Mandar um alô para o nosso amigo aqui, Rubinel, na Mecânica Araújo. Nosso amigo Naldo Digital, na Eletrônica Digital. Está com a gente aí, tá bom?

E pessoal da quadra 11, tem muita gente lá ligado com a gente na quadra 11, na quarta quadra da B3 também. Pessoal tá com a gente na quinta quadra da B4. Pessoal do Araguanã, Café da Mata, Curva da Linha. Nosso amigo Zé Carlos na Pelônia. A Pelônia já tem vários ouvintes lá na Pelônia, muitos ouvintes já. Eles escutam a gente pela internet, pelo Radiosnet. Principalmente aí o nosso ex-vereador Zé Carlos, sempre está ligado com a gente no programa. Neguinho Garimpeiro, aqui na Sarney Filho, Enoque Federal na Teixeira Mendes. Alô Tiana, aqui na Rua da Vaquejada, a galera estão com a gente, muita gente curtindo a gente. Dona Gracinha, aqui no bairro Sales, obrigado pelo carinho da audiência. Dona Gracinha, aqui no bairro Sales, e também aqui a Dona Francisca, né? Minha vozinha Francisca, lá no final da 7 de setembro, né? Ela não perde o seu programa, sempre ligadinho aqui com a gente, sempre curtindo o nosso programa aí, a Dona Francisca, lá da 7 de setembro, tá bom? Mandar um alô pra minha vozinha Diquinha, aqui na Banca das Verduras, e a dona Diquinha, e também aqui também pra quarta quadra da B2, a dona Teté, seu Arruda, dona Rosimeira e seu Bernardo, aqui na B2. Pessoal, tão ligado com a gente, obrigado pelo carinho da audiência, tá bom? Mandar um alô aqui também pra dona Luzia, Dona Luzia aqui na Rua Manuel Balbino, ela sempre escuta o programa, né? Também o pai do nosso amigo, eu quero até pegar o nome, né? O pai do nosso amigo Cuxá, que sempre está ligado com a gente também, pegar o nome dele para colocar na agenda. A Dona Olinda, seu Agripino, né? Seu Agostinho do Açaí, aqui, Chico Bode na Coronel Riode. Obrigado aí, gente, pelo carinho de sintonia. Minha vozinha Eugênia Pereira, aqui na 13 de maio, Eugênia Pereira, sempre com o radinho ligado. Pense numa vozinha de um café gostoso, né? Qualquer dia eu vou fazer uma visita aí. Minha vozinha Alda, no São Francisco, né? Com o esposo dela, Demazinho, o vozinho também. E Aldimar, o nosso amigo Elvi, na DS Criativa. A todos vocês aí que estão ligados com a gente, tá bom? E mandar aqui um alô também pro nosso amigo Gilmar Careca. Que Deus recupere aí tua saúde, meu irmão. Que Deus recupere aí tua saúde, tá bom? Vamos lá, vamos trazer mais sucesso aqui para você ligadinho com a gente. Olha, até 4 horas eu te faço companhia. Daqui a pouquinho, o Minuto das Notícias.

0: aí, Zé. Essa música foi um grande sucesso com Leandro Leonardo, né?
1: E agora vai ser um grande sucesso com Zezinho Barros e Cristiano Neves, a paixão do Brasil.

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Valeu, estou de volta aqui no Clube do Brega com vocês. Já precisamente 15 horas e 2 minutos. Como eu falei para vocês que a gente ia trazer ainda nessa edição a fala do prefeito Ali para falar sobre as ações, né? Que está acontecendo, está prevista, né? É, a ampliação do Hospital Municipal, tá certo? E também aqui uma praça, aqui no a Praça da Família, aqui no bairro do Trator. E pela manhã ele esteve aqui nessas duas frentes de serviço. E vamos ouvir aqui o que ele falou.

0: Pessoal, bom dia novamente. Hoje, dia 28, como eu falei para vocês, nós já estamos aqui na nossa segunda vistoria do dia de hoje. E eu quero trazer para vocês mais uma notícia importante aqui da nossa gestão, que também, através da acessibilidade do nosso governador Carlos Brandão, uma visita que nós fizemos lá no Palácio dos Leões, levando as nossas demandas. E uma delas foi a Praça da Família. Exatamente. Essa praça foi contemplada aqui para o nosso município e nós iremos, pessoal, através da Segov, construí-la, ela aqui nesse local, do bairro do Trator, como vocês conhecem muito bem, aqui do lado da BR-316, tá bom? Uma Praça da Família, onde irá trazer qualidade de vida, onde as pessoas irão utilizar esse espaço para se encontrar com as suas famílias, com seus amigos, para passear, para se divertir, e com certeza essa missão nós estaremos aqui cumprindo. Quero agradecer aqui o apoio e a presença do nosso fiscal Jubilon, da Segov, está aqui hoje representando o governo do estado e acompanhando a gente nessa missão, tá bom? É isso aí, pessoal. Aproveitando a oportunidade, também quero comunicar para vocês mais dois benefícios que nós fomos contemplados através do governo do estado, do nosso querido governador Carlos Brandão, onde eu quero sempre, claro, agradecer. 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O terceiro benefício, pessoal, são dois sistemas de abastecimento de água. Isso mesmo. Um nós iremos instalar lá na Vila Esperança e o outro sistema nós estamos analisando o próximo local onde será contemplado, tá bom? E também quero anunciar para vocês a pavimentação em bloquetes aqui na sede do nosso município. Exatamente. Aos amigos, à população daquelas ruas que o asfalto não chegou agora nessa etapa, podem ter certeza que essas ruas serão pavimentadas com bloquete. Isso é um compromisso do governador Carlos Brandão com o município de Nova Olinda do Maranhão, através dos nossos esforços e da parceria que ele tem com todos nós. Por isso, quero mais uma vez agradecer. Muito obrigado, governador. E nós continuaremos aqui firme e forte trabalhando pela nossa querida cidade. Um forte abraço para vocês e que Deus continue nos abençoando. Valeu!
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0: Olha, você curtiu Adelino Nascimento, para você ligado com a gente aí, o saudoso Adelino, que é no nosso programa. Vou trazer mais um aí, olha, Johnny Casanova. Pra você que tá ligado com o nosso programa, Lona, 15h13 agora.
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Valeu, eu tô de volta aqui no nosso programa Clube do Brega, 15 horas e 23 minutos. Quem tá no telefone? Não, aqui no telefone. Vamos ver. Alô? Caiu a ligação, né? Isso mesmo, vamos aqui na 87,9 com o nosso Clube do Brega.

0: Alô!
1: Alô, José Vira aqui da Rogério Ribeiro.
0: Fala, Zé Vira.
1: Eu queria a música de Saduto. Queremos a Rapunzel de Uva aí oferecer para todos os ouvintes.
0: Quem?
1: Que estão fazendo tanto na sede como no interior.
0: Quem é o cantor?
1: É Reginaldo Rossi.
0: Ah, Reginaldo Rossi, isso.
1: E eu não sei que a entrevista do homem que tinha passado ontem, não apareceu, a gente aguardando, o que está acontecendo?
0: Não, não. Passou, acho que tu não ouviu, né? Não era.
1: Não era.
0: É, não era questão de entrevista, era só uma fala, né?
1: Ah, tá.
0: Uhum.
1: Rapaz, o menino estava me procurando hoje, que
0: certo.

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0: E

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Vamos lá, vamos aqui pela... aqui pelo Minuto da Notícia hoje, né? Vamos aqui às informações do Minuto da Notícia desta quinta-feira, 28 de maio. Olha, seis pessoas são presas em operação contra a facção criminosa na cidade de Santa Quitéria, no Maranhão. Durante a incursão policial, um dos suspeitos tentou fugir por uma área de mata, portando um rádio comunicador, mas acabou capturado após a perseguição tática realizada pelos agentes. Daí, durante a incursão policial, uma das seis pessoas que foram presas ainda tentou fugir com um rádio. Com ele estava um rádio comunicador, acho que bem para se comunicar com outro pessoal. Entrou numa mata fechada, portanto, acabou sendo capturado após a perseguição tática realizada pelos agentes policiais. Seis pessoas foram presas aí em Santa Quitéria. Pessoas aí contra essa prisão aí, operação contra facções na cidade de Santa Quitéria. Um homem é preso suspeito de estrupar a própria irmã no Maranhão. Isso aí é o demônio, né? Um homem é preso suspeito de estrupar a própria irmã no Maranhão. Segundo a polícia, o abuso teria acontecido entre os anos de 2004 e 2005. E só agora o homem acabou sendo preso. Um homem é baleado ao entrar em um supermercado lá na cidade de Imperatriz, no Maranhão. Segundo a PM, o suspeito usava uma camiseta cinza, bermuda jeans, e estava com a bermuda jeans. Foram realizadas buscas na região para tentar localizá-lo, mas ninguém foi preso até as últimas informações. Irmãos condenados que fugiram antes da sentença são presos em Timon. Aí, são dois irmãos que eles foram condenados, mas fugiram antes que acontecesse a sentença. Isso aconteceu na cidade de Timon. Suspeito foi localizado em uma casa na zona rural durante a operação policial. Acabaram sendo presos de novo. Agora vai passar um bom tempo para poder tornar vir para o julgamento. Um casal é preso por tráfico de droga em Timon. Dois veículos roubados são apreendidos. As equipes encontraram skunk no telhado. No telhado de uma das casas vizinhas durante a ação policial. Tá aí, o skunk é uma espécie de maconha prensada, industrializada, que dá-se o nome de entorpecente skunk. Né? As equipes encontraram os entorpecentes com o nome de skunk no telhado de uma casa vizinha durante a ação policial. O casal acabou sendo preso. Três pessoas são presas suspeitas de aplicar golpe do agachadinho perto de bancos na cidade de Caxias. Com suspeito, um homem e duas mulheres, e a guarda municipal prendeu 20 cartões e mais de 2,8 mil em dinheiro. Mais de 2 mil reais. Em dinheiro, mais de 2,5 mil, né? Quase R$2.500 em dinheiro. Também 20 cartões. Esses cartões estavam com um homem e também duas mulheres. Vamos seguindo aqui com o nosso programa. Aí tem um minuto das notícias. Ventania derruba árvore perto de um quiosque em um supermercado do São Mateus, na Grande São Luís. As imagens mostram que a queda aconteceu perto de dois motociclistas que se protegiam durante a chuva. Ninguém ficou ferido.
O ex-vereador de Viana morre em acidente na BR-135, lá perto de Santa Rita, aqui no Maranhão. A colisão envolveu uma caminhonete e um carro de passeio. A Polícia Rodoviária Federal ainda não divulgou as causas do acidente. Suspeito de estelionato que prometia altos lucros com investimento no Piauí, acabou sendo preso aqui no Maranhão. Segundo a Polícia Civil, o investigado também fez vítima no Maranhão e captava dinheiro com falsas promessas de alto retorno financeiro. Ele acabou sendo preso aí pela Polícia Civil. Um homem foragido por estupro, vulnerável no Pará, é preso em Presidente Dutra, aqui no Maranhão. O morador, né, tá aqui. Mandado de prisão preventiva foi expedido pela primeira vara criminal de Paraopebas, né, isso mesmo. O celular do investigado foi apreendido e será periciado. Tá aí, o celular do homem foragido de ter estrupado no Pará, acabou sendo preso aqui em Presidente Dutra. Ele é lá de Paraopebas, né, a primeira vara lá de Paraopebas, né, o ajuizado lá de Paraopebas, mandou prender o homem. Prenderam o celular dele, né, também, e agora o celular dele também será periciado para saber com quem ele se comunicava. Agente de saúde é preso após denúncia e importunação sexual contra criança no Maranhão. Agente de saúde, agora não, ninguém escapa mais, né? Até o pessoal da saúde. O investigado foi autuado em flagrante e teve a prisão convertida em preventiva após audiência de custódia, segundo a Polícia Civil no Maranhão. Tem que prender, ficar preso mesmo, negócio de prisão domiciliar, tem que ir para a cadeia mesmo.

0: Preso líder de facção criminosa que enviava as integrantes de São Luís para a Vitória do Mearim. Os caras dos entregantes que foram presos, os investigados, né, eles pegavam pessoas e mandavam lá para a Vitória do Mearim. Eles são integrantes de uma facção criminosa lá na Vila Embratel, lá na Grande São Luís. 15 horas e 42 minutos, Minuto da Notícia volta amanhã com muito mais informações para você. Vamos seguindo aqui com o segundo bloco musical do nosso programa.
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2: Beleza, gente, já vou encerrando aqui o nosso programa. Tá aí, galera, gente amiga, fique com Deus, que eu vou com Deus também. Tá bom? Obrigado pelo carinho da audiência. Vou ficando por aqui, não desligue o rádio. Vem aí a próxima atração. Tchau, tchau.
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Alô, ouvinte, boa tarde. É, já está entrando no ar aqui na Rádio Chuá mais um grande programa de audiência, programa Ritmo Quente. E através dessa programação você vai ouvir a partir de agora música de todos os tempos e de todos os ritmos. E quem vai ficar aqui na sua companhia até as 5 horas da tarde é essa figura de sempre, Robson Júnior. E para você participar da nossa programação, é só você pedir a música da sua preferência pelo telefone e também pelo WhatsApp. O telefone para seu pedido musical é 9898-494-8524. E o número do WhatsApp para você pedir seu sucesso preferido é 9898-6062498. Hoje é quinta-feira, 28 de maio de 2026. E a gente já inicia o programa de hoje aí com música brega de lançamento aí do cantor Assis Soares. Então vamos aí começar a festa no seu rádio, fica com a gente que a gente vai ficar tocando melhor da música para você até as 5 horas da tarde.

Beleza, agora sim, na cidade de Nova Olinda, são 16 horas e mais 8 minutos. 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Mando um alô especial para os ouvintes residentes aí na cidade de Aragona do Maranhão e também um alô especial para os ouvintes residentes no povoado da Curva da Linha. E também a gente abraça os ouvintes residentes no povoado do Café da Mata, também no povoado 200. Mando também um alô especial para os ouvintes residentes aí, no povoado da Quadra Nova. 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Então vamos aí com mais música. Em Nova Olinda agora são 16 horas mais 13 minutos. Vamos com o sucesso brega aí de Toninho Ferreira.

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Ok, estou de volta. Agora sim, na cidade de Nova Olinda, são 16 horas mais 22 minutos. 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Vamos viajando com mais sucesso? Vamos tocar agora um bregaço de lançamento aí do cantor Lourenço Pinheiro, a música Amigo das Estrelas. É música nova, viu? De Lourenço Pinheiro.

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0: Agora sim, na cidade de Nova Olinda, são 16 horas mais 43 minutos. 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Manda um alô especial para os ouvintes localizados no povoado de Monte Alegre. Também a gente abraça a galera do povoado de Santa Cruz. E aqui na cidade de Nova Olinda, manda um alô especial para o senhor João do Edgar e família, residente aí na Rua do Gourmet, esquina aí com a Rua dos Americanos. Mando também um alô especial para o ouvinte Maura e família, residente na Rua das Neves, no Bairro Salles. E também no Bairro Salles vai um alô especial para seu Domingo Leão e família, residente aí na Rua Salles. Também vai um alô especial para o senhor Pelado e família. Vai um alô especial aí também para o senhor Pelado e família, residente na Quadra Nova. 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

Beleza, agora sim, na cidade de Nova Olinda são 16 horas e mais 51 minutos. 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

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Manda um alô especial aí para os ouvintes residentes aí no povoado de Pelônia, também no povoado do Engazal, e também um alô para você, ouvinte querido, localizado no povoado de Predeira 1 e também de Predeira 2. Também vale um especial para os ouvintes residentes aí na Vila Iraciueba e também da Vila Boa Esperança. E também a gente abraça a galera aí do Bairro Novo, Bairro Salles, Bairro da Piaba, Bairro do Trator e também do centro da cidade daqui de Nova Olinda. Beleza, o programa Ritmo Quente chegou ao final. Mais uma vez a gente agradece a Deus por mais uma tarde de trabalho e eu estarei de volta para fazer essa mesma programação para você amanhã a partir das 4 horas da tarde. Portanto, boa tarde a todos e até amanhã, se Deus quiser.

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0: Agora gostaria de convidar para cantar comigo esta canção, meu amigo Alisson Santos.
1: Obrigado, meu querido. É sempre uma honra louvarmos a Deus juntos. Vamos lá.

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